0: em relações internacionais discordam.
1: É a manutenção de um programa nuclear para fins pacíficos, para pesquisa, para fins civil. É tirar o urânio enriquecido, que não existia na era do Obama, que aconteceu depois que o Donald Trump rompe o acordo nuclear. E discutir uma janela de não produção de combustível nuclear por um tempo maior do que foi com o período Obama. Então, no final das contas, é muito parecido.
2: O ministro André Mendonça, do STF, analisa o pedido da Polícia Federal para que o ex-banqueiro Daniel Vorcaro seja transferido para o complexo penitenciário da Papuda, em Brasília. A solicitação veio após a rejeição da segunda proposta de delação premiada do dono do Banco Master.
3: Daniel Vorcaro está preso em uma cela especial da Superintendência da Polícia Federal, para onde foi levado em 12 de março como forma de facilitar as tratativas da colaboração premiada. Mas depois de ter o segundo pedido de delação rejeitado pela PF nesta quinta-feira, os investigadores argumentam que a permanência do ex-banqueiro pode comprometer a apuração do caso. A ideia é que ele siga para o complexo penitenciário da Papuda. A decisão cabe ao relator do caso Master no Supremo Tribunal Federal, ministro André Mendonça. Ele pediu um parecer da Procuradoria-Geral da República sobre o pedido de transferência da PF. Mas uma definição não deve sair antes de segunda-feira. Mendonça também espera da PGR uma resposta sobre o atual pedido de delação de Daniel Vorcaro. Entre pessoas ligadas à investigação, há um certo ceticismo de que a Procuradoria possa aceitar um acordo já rejeitado duas vezes pela Polícia Federal. As propostas apresentadas pela defesa do ex-banqueiro foram consideradas insuficientes para o avanço das investigações, que já contam com provas robustas sobre as fraudes praticadas pelo Banco Master. Ainda assim, as negativas da PF não impedem que uma nova negociação seja apresentada pela defesa de Vorcaro.
2: E agora chegou o momento da Copa. Quem já está aqui comigo é o Vladir Lemos, apresentador do Cartão Verde. Boa noite, Vladir.
4: Boa noite, Rita. Bom, vamos em frente. Horas depois do pontapé inicial da Copa do Mundo, com a vitória do México sobre a África do Sul, a bola continuou rolando no país e hoje foi a vez dos canadenses receberem o primeiro jogo da competição. Os canadenses deram boas-vindas à Copa do Mundo com mais uma festa de abertura, desta vez na cidade de Toronto, na tarde de hoje. Destaque para a apresentação da cantora Alessia Cara, vencedora do Grammy em 2018. Em campo, a seleção da casa enfrentou a Bósnia pelo Grupo B. Ivan Basic cobrou escanteio e Lukic, de cabeça, colocou os bósnios na frente. Mas na segunda etapa, Coné acionou Promise David, que tocou para Larim empatar. Resultado final, Canadá 1, Bósnia também 1. Ontem, pelo Grupo A, a Coreia do Sul enfrentou a República Tcheca em Guadalajara, no México, com uma cobrança de lateral que mais pareceu um escanteio. Koufal arremessou para Krejci abrir o placar para a equipe europeia. A reação sul-coreana começou minutos depois com um golaço. Yang Yin-beon deixou o goleiro Kovar e o zagueiro Hranak no chão e empatou a partida, 1 a 1. Depois de boa troca de passes, coube a Oh Yeon Ji-woo marcar o gol da virada do país asiático. Final, Coreia do Sul 2, República Tcheca 1.
2: O Vladir, tem uma terceira abertura da Copa rolando, teve do México ontem, essa do Canadá que a gente mostrou, e uma terceira.
4: E a dos Estados Unidos, que antecede o jogo dos Estados Unidos com o Paraguai. Está rolando nesse momento um estádio maior, se falou muito dos assentos vazios, né? Em Toronto mesmo, tem sido visto, está sendo visto na abertura dos Estados Unidos também. Acho que o detalhe das aberturas é o seguinte: nas últimas três Copas, todos os chefes de Estado estavam presentes, né? Nessa, são três países sede, com nenhum chefe de Estado presente. Na verdade, do Canadá tinha uma viagem à Europa. A presidente do México falou que não ia nem na abertura e nenhum dos jogos também, em solidariedade com o povo mexicano que não tinha dinheiro para pagar os ingressos. E o Trump, que, na verdade, dos três é o único que assinou as garantias junto à FIFA, né? A presidente mexicana e o primeiro-ministro canadense, na verdade, eles herdaram o compromisso com a Copa. E o Trump não vai, na verdade, mandou o secretário de Estado, Marco Rubio. E sobre os jogos, podemos falar sobre eles também?
5: Pouquinho.
4: O dos coreanos, disparado, o melhor de todos até agora, esse de hoje à tarde, na verdade, na minha opinião, foi o jogo que teve mais ar de peladeira, que negócio, muita força e pouca técnica. É. Vamos seguir então. Nos Estados Unidos, Carlo Ancelotti mostrou confiança para a estreia contra o Marrocos amanhã. Aqui no Brasil, a torcida, alguns fazem questão, então estão naquele corre para garantir a camiseta, para ter a camiseta, né, na hora de acompanhar o jogo.
6: Na barraca do Givanilson, o movimento não para.
7: Depois da convocação também do Neymar, aí que estourou. Não tem mais nada.
6: A expectativa para ver o Brasil em campo vai aumentando. E Copa do Mundo é festa. O Edmilson levou uma dezena de bandeiras para decorar a casa.
8: É, vou tentar arrumar lá para ficar mais animado, né?
6: E amanhã ganha?
8: Com certeza, tem que ganhar amanhã, 2-0.
6: Já na casa do Elton, vai ter barulho.
9: As vuvuzelas para criança, não tem como. 3-1.
6: Em Nova Jersey, a seleção brasileira finalizou nesta sexta-feira os preparativos para o duelo contra o Marrocos. Nos 15 minutos abertos para a imprensa, os jogadores realizaram um breve trabalho físico após o aquecimento. Em entrevista coletiva, o técnico Carlo Ancelotti mostrou confiança.
10: Estamos convencidos que podemos competir com todas as equipes do mundo. Uma equipe que tem qualidade a nível técnico, que tem qualidade a nível caracterial, que tem qualidade a nível de experiência. Então, um equipe que temos a confiança absoluta que podemos competir com todo mundo.
11: A gente chega para ser campeão, estamos no nível das grandes seleções, das grandes equipes, onde temos grandes jogadores, estamos melhorando e evoluindo nos últimos meses, isso é o mais importante.
6: Agora, resta aguardar até a bola rolar amanhã, em Nova Jersey, a partir das 7 horas da noite.
5: Ô Vladir, e como é que foi essa entrevista do Ancelotti? Como é que tá aí a expectativa, porque a estreia do Brasil é amanhã?
4: Bom, vou trazer as minhas impressões. A gente viu ali, na verdade, essas entrevistas pré-jogo são parte do protocolo da CBF, da FIFA, aliás. O que eu senti é um Ancelotti totalmente diferente no astral do Vini Júnior, né? Que tem toda a intimidade também com o futebol no seu mais alto nível, mas assim, a tranquilidade que o Ancelotti deixa transparecer, né? A intimidade com momentos do futebol dessa magnitude, e acho que isso pode fazer diferença amanhã, que realmente é um jogo muito difícil. O time marroquino, também adversário do Brasil, também concedeu entrevistas, parte do mesmo protocolo. E que eu achei interessante também é que a palavra medo surgiu dos dois lados, né? O Ancelotti até brincou falando, pô, o medo é parte, realmente a gente precisa de medo, senão você tá na frente do leão, vai achar que é um gato, né?
5: Mas medo veio na pergunta do repórter?
4: Na pergunta do repórter, de um lado e de outro também, ou seja, estampando um pouco de respeito, né, que os dois times têm. O Marrocos está visivelmente num momento assim, em mais ascendência que o time brasileiro. O jogo amanhã vai ser uma espécie de prova real das teorias que o Ancelotti defende e também as que a crônica esportiva anda defendendo, né? Questionando o sistema defensivo, os jogadores escolhidos para estarem defendendo o Brasil nessa Copa. Teremos bons assuntos amanhã.
5: Vladir, obrigada por estar aqui com a gente no Jornal da Cultura, viu?
4: Sempre um prazer.
5: E no próximo bloco, ameaças à infância é o tema de hoje na cobertura especial das eleições 2026. O trabalho infantil ainda é uma realidade no Brasil e mais de 1,5 milhão de crianças e adolescentes ainda são vítimas desse tipo de exploração. A gente volta já.

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0: O Jornal da Cultura está de volta com mais uma edição da cobertura especial das eleições deste ano. Todas as sextas-feiras, estamos discutindo temas que estarão em pauta na campanha e nos planos de governo dos candidatos. Nossa missão como emissora pública é discutir políticas de Estado e ajudar o eleitor a votar em candidatos que tiverem as melhores propostas. Para isso, trazemos para a bancada especialistas que nos ajudam na radiografia dos assuntos e indicam possíveis caminhos para a solução dos problemas. Hoje é Dia Mundial do Combate ao Trabalho Infantil e para analisar esse assunto, assim como o Estatuto da Criança e do Adolescente e o combate à violência sexual contra eles, recebemos hoje a Laís Pereto, que é diretora executiva da Childhood Brasil, e o Flávio Debic, que é diretor de programas e advocacy da Plan International Brasil. Boa noite, sejam muito bem-vindos.
1: Boa noite. Boa noite.
0: Mais de 1,5 milhão de crianças e adolescentes trabalham no Brasil. Embora seja proibida pela Constituição, a prática é uma realidade em todos os estados do país, colocando em risco os estudos, a saúde e muitas vezes até a vida desses menores.

0: uma vez um menino que catava latinhas e trabalhava como garçom na praia.
1: Eu não lembro de um final de semana jogando futebol, tomando banho de mar, que é uma coisa que eu gosto muito de fazer. Eu não lembro de um final de semana brincando com os meus amigos, né? Então as lembranças que eu tenho, principalmente desse início de adolescência, são todas no trabalho, né? Mas hoje eu percebo essas violações. Por exemplo, uma criança de 10, 11 anos de idade tendo contato e acesso livre com bebida alcoólica, né? Que inclusive é um crime previsto no Estatuto da Criança e do Adolescente.
0: Foi na adolescência, participando de iniciativa do Unicef para promover a cidadania entre jovens, que Felipe abandonou o trabalho infantil.
1: Então eu iniciei um movimento dentro de casa de dizer: olha, mãe, eu não quero mais trabalhar na barraca, né? É muito cansativo, eu chego cansado para estudar, e também porque eu quero, né, combater o trabalho infantil. E a minha família não encarou aquilo com bons olhos, né?
0: Felipe passou a se dedicar integralmente aos estudos, virou um ativista da luta contra o trabalho infantil, esteve ao lado de um prêmio Nobel, discursou na ONU.
1: Só pude ter o direito de sonhar depois que eu saí do trabalho infantil, porque até o momento que eu era garçom, eu achava que eu ia ser garçom pro resto da minha vida, né? E não era aquilo que eu queria para mim, não era aquilo que eu queria para as minhas irmãs, né? Hoje a minha irmã mais nova, ela sonha em ser médica, né? A minha irmã do meio está fazendo faculdade de direito também, e eu fui o primeiro de toda a minha família a acessar o ensino superior.
0: A meta da Organização das Nações Unidas era erradicar o trabalho infantil até 2025, o que não aconteceu. Esse objetivo agora faz parte da Agenda 2030, um desafio que o Brasil vem tentando cumprir. Na década de 1990, o país tinha cerca de 9 milhões de menores de idade nessa situação. O levantamento mais recente mostra que 1.605.000

0: 50 mil crianças e adolescentes de 5 a 17 anos ainda são vítimas desse tipo de exploração. Um estudo inédito do Ministério do Trabalho e Emprego mostra que os estados de São Paulo, Bahia, Minas Gerais e Pará têm o maior número de registros de trabalho infantil no país. 18,4% dos casos estão concentrados nas regiões metropolitanas, com destaque para a Grande São Paulo. Em 2025, o Ministério do Trabalho e Emprego afastou mais de 4 mil crianças e adolescentes do trabalho infantil, quase 80% submetidos às piores formas de exploração, aquelas que oferecem riscos à saúde, à segurança e à vida. Nos quatro primeiros meses de 2026, outras 1.100 crianças e adolescentes foram afastados dessas atividades.
1: A gente busca ou a assinatura de um TAC, que é um termo de ajustamento de conduta, ou se o empregador não concordar em ajustar a sua conduta, a gente busca obrigá-lo a esse ajustamento através da ação civil pública.
0: A lei é clara, crianças e adolescentes até os 13 anos não podem trabalhar. Dos 14 aos 15 anos, só como aprendiz, com a garantia da permanência na escola e jornada limitada a 6 horas. Dos 16 aos 17, podem trabalhar, desde que não exerçam atividades relacionadas no TIP, trabalho infantil perigoso.
2: E foi assim, uma adolescência marcada por muitas necessidades e além da pobreza e da fome, obrigou-nos juntamente com vizinhos e irmãos a exercer a função de carreteiro nas feiras livres, na perspectiva de levar restos de alimentos que geralmente eram descartados.
0: O livro é a dissertação de mestrado de um homem que era só um menino quando começou a trabalhar.
2: Eu ia por conta da fome mesmo, da gente passar necessidades. O dinheiro que a minha mãe tinha como empregada doméstica não dava para subsidiar os 4 filhos.
0: Itamar não quis só virar a página. É ativista da luta contra o trabalho infantil. Atua como educador social num equipamento público onde famílias com crianças em situação de vulnerabilidade são acolhidas para poderem também reescrever a própria história.
2: Muitos riscos que você corre na rua. É o aliciamento, é o xingamento, é a violência, impactou muito na minha vida e eu acho que não é isso que a gente tem que ofertar para as nossas crianças.
3: O trabalhador infantil de hoje, ele é o desempregado de amanhã. E muitas dessas crianças e adolescentes que vão para o trabalho infantil, muitas vezes mal estão devidamente alfabetizadas. Então é uma infância totalmente suprimida.
0: Quem luta pelos direitos da infância aponta caminhos.
4: A porta de saída do trabalho infantil é com que esse adulto tenha mais renda, mais estudo, ele vai conseguir ganhar mais e não vai precisar colocar o filho para trabalhar, para ajudar. Porque a gente já sabe que a cada ano a mais de estudo é entre 10% e 15% a mais de renda.
1: Eu acredito que uma das principais causas de permanência do trabalho infantil é a sua invisibilidade e a sua naturalização na nossa sociedade. Né? Nós nos deparamos diariamente com crianças vendendo alguma coisa no sinal, mas a gente não denuncia ou pensa, ele precisa disso para sobreviver, e a gente esquece que a responsabilidade é da família, da sociedade e do Estado por impedir essas práticas que violam direitos de criança e adolescente.
0: Como a Fernanda, Felipe quer ser procurador do trabalho. Ele sonha com o dia em que meninos e meninas possam apenas brincar e estudar.
5: Acho que o Felipe adolescente, né, o Felipe menino, vai ficar muito feliz quando o Felipe adulto, né, conseguir realizar esse objetivo de tirar milhares de outras milhares de crianças, né, em situação de trabalho infantil, para que elas possam, assim como eu, sonhar, possam crescer profissionalmente, possam ajudar suas famílias e possam, né, se libertar dessa chaga ou dessa praga social que é a exploração do trabalho infantil.
6: Olá, Laís, para muitos brasileiros essa questão do trabalho infantil é naturalizada, né? ensina a responsabilidade, é importante para ajudar a família, mas a gente viu que o desfecho pode ser muito ruim. Na maioria das vezes é muito ruim, né? Quais políticas públicas que podem evitar que as crianças entrem no mercado de trabalho antes, né, de qualquer momento que seja o mais oportuno?
7: Acho que as políticas públicas mais importantes são aquelas que mantêm a criança na escola, que aumentam o período dela de permanência na escola, como, por exemplo, o pé de meia, que é relativamente recente, né, de 2024, mas que já mostra bons números aí, né?
6: Que mantém os jovens no ensino médio, né?
7: Mantém os jovens no ensino médio. A gente teve uma redução aí de cerca de 43% da evasão escolar, então isso é extremamente relevante que isso seja feito. Nós temos um conjunto legal, próprio ECA, o Estatuto da Criança e do Adolescente, são muito bom, robusto, mas a gente precisa fazer com que essa legislação seja cumprida. E como o foco aqui a gente olhar para as eleições, é muito importante que nós escolhamos com candidatos, tanto do executivo quanto do legislativo, que privilegiem essa pauta. No executivo, a gente precisa realmente que seja determinado orçamento para a proteção da infância. E nos legislativos, candidatos que olhem para a infância nesse amplo espectro da proteção e que, principalmente, que não haja retrocesso, porque realmente nós caminhamos, ainda precisamos caminhar mais, mas nós não podemos andar para trás.
6: Não podemos naturalizar essa questão do trabalho infantil, né?
7: De jeito nenhum.
6: Ô Flávio, o Brasil avançou muito desde os anos 90, né? A matéria trouxe isso muito bem. O que falta, a seu ver, para transformar essa mudança e uma erradicação do trabalho infantil? Que a gente não encontre mais crianças, sob nenhuma hipótese, trabalhando.
8: É super importante falar disso, né? Assim, porque a gente teve ali uma queda drástica. A gente tinha quase 9 milhões e estamos hoje com 1 milhão 650, né? Assim, a gente precisa celebrar isso. Mas a gente deu uma estagnada nos últimos anos, justamente porque os desafios se mantêm. E o principal desafio é a perpetuação da situação de pobreza, né? Assim, então, enquanto a gente vive numa sociedade desigual, né, assim, com famílias em extrema vulnerabilidade, o trabalho infantil acaba sendo uma alternativa para aumentar a renda e que as famílias não passem fome, não tenham outras coisas. Então, eu acho que é super importante que a gente continue e que os políticos, né, levem muito a sério a redução das desigualdades, né, assim. Os programas de transferência de renda, né, assim, Bolsa Família e outros, né, assim, a Laís citou, o pé de meia, já demonstraram também muito, e parte dessa redução é justamente por causa dos programas de transferência de renda, que fizeram com que as famílias pudessem ter pelo menos o básico e a condicionalidade também de manter seus filhos na escola, né? Então isso é uma política extremamente eficiente e de baixo custo pelos resultados que ela oferece para o país. Então a gente olhar para os candidatos e pensar se nas plataformas políticas e nos seus planos de governo, também os deputados, essa pauta entra, né, da redução das desigualdades e também da qualidade da educação. Porque esse é um aspecto, né? Se não basta que a criança esteja na escola, porque o que a gente vê é que se a educação não for de qualidade, se a escola não tiver uma estrutura, não retém, né? Assim, então, não retendo as crianças e os adolescentes na escola, o trabalho infantil também aumenta. Então, transferência de renda, educação de qualidade e um outro aspecto muito importante também é a fiscalização. Assim, então a gente tem uma subnotificação muito grande. O que a gente sabe é 1.650.000, mas a gente sabe que são muito mais, né? Assim, e nos últimos anos tem tido um sucateamento dos órgãos de fiscalização. Então é muito importante a gente entender também o quanto os planos de governo contemplam esses aspectos, né? Assim, então precisa, a gente tem aquele ditado de uma aldeia, né? Assim, mas uma família também, não basta ela ter vontade de ter o filho na escola, ela precisa ter as condições de ter o filho na escola. O Estado com as políticas e nós como sociedade conscientes também da nossa responsabilidade em denunciar isso, em falar sobre isso e não naturalizar o trabalho infantil.
6: E no próximo bloco o tema vai ser exploração sexual. Você vai ver como as agressões que acontecem, na maioria das vezes, dentro de casa, essas violações, elas afetam a vida de crianças e adolescentes. A gente volta já.

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3: Agora a gente vai falar sobre a violência sexual contra crianças e adolescentes. O número de vítimas no Brasil é assustador. Só no ano passado foram registrados quase 60 mil casos. E as agressões, as violações acontecem principalmente dentro de casa, mas também ocorrem em beiras de rodovias. O Jornal da Cultura faz agora um raio-x desse tipo de violência no nosso país, algo que deixa marcas na vida das vítimas e para sempre.
4: Por lei, toda forma de violência sexual contra crianças e adolescentes é crime. Isso vale para casos presenciais ou pela internet, com ou sem pagamento, e mesmo quando a vítima não consegue compreender a violência que está sofrendo. Foi o que aconteceu com a Tina Costa. Ela foi vítima do avô dos dois aos 14 anos.
5: Quais eram as minhas referências de amor? A violência doméstica dos meus pais. Na minha cabeça, o amor, ele tinha que doer. Porque eu entendia que o amor doía. Então, quando meu avô me machucava, né, o autor do meu abuso, quando ele me machucava, ele estava me amando. E esse foi o conceito para mim. Então, não estava acontecendo algo errado.
4: No ano passado, o Brasil registrou quase 60 mil notificações de violência sexual contra vulneráveis. Foram 164 casos por dia, segundo o Ministério da Saúde. O número é quase 3 vezes maior do que o notificado em 2015. Nos últimos 11 anos, o país acumulou 423 mil registros desse tipo de violência. A região sudeste concentrou o maior número de notificações, o equivalente a 43,5% do total nacional. Esse tipo de violência é mais frequente contra as meninas. De 2011 a 2024, foram 308 mil vítimas de violência sexual. Só em 2024, mais de 45 mil casos. Uma média de 124 por dia. 56,5% envolviam meninas negras.
6: Você sabe que a violência sexual contra crianças e adolescentes no Brasil, apesar de ter esses números absurdos, ela é invisibilizada. E não é difícil entender por que ela é invisibilizada. Quando a gente sabe que 63% dos estupros são praticados por familiares, em 70% das vezes acontece dentro da casa da vítima. Então, quando você olha para esta característica desta violência, que é uma violência intrafamiliar, você entende o silêncio, você entende o tabu e você entende por que é que a gente não está falando disso como a gente deveria.
5: Na grande maioria das vezes, o silêncio é uma forma de cuidar do autor. A família cuida do autor, né? Para não ter escândalo, para não ter problemas maiores, a família acaba não denunciando para que aquilo não se expanda e não tenha problemas.
4: São Paulo foi a primeira cidade do país a ter uma delegacia especializada na repressão aos crimes de abuso e exploração sexual infanto-juvenil.
7: Eu falo que esses crimes, ele não tem cara. A gente vê que é um tipo de crime que é impossível a gente traçar um perfil. Ele pode estar dentro da família, pode ser vizinho, pode ser um médico, não tem classe social. É muito difícil traçar um perfil.
4: A Polícia Rodoviária Federal acaba de divulgar os números nacionais da violência sexual contra crianças e adolescentes nas rodovias do país nos anos de 2024 e 2025. As agressões acontecem em estacionamentos de postos de combustíveis e geralmente envolvem o oferecimento de dinheiro às vítimas.
8: Essa relação de troca, ela acaba passando por uma coisa aceitável. Ou seja, ela estava precisando de dinheiro, ela estava precisando de comida, então tá tudo bem, né? E aí a gente mistura situações que são criminosas, que são uma grave violação de direitos dessa criança, com uma situação de como suposta ajuda.
4: Segundo a PRF, existem quase 14 mil pontos de exploração sexual espalhados pelas rodovias federais. 65% em área urbana e 35% em áreas rurais. A PRF não divulga a identificação exata dos locais por questão de segurança das vítimas, mas a BR-116, ligando o Ceará ao Rio Grande do Sul, e a BR-101, que margeia todo o litoral brasileiro, são hoje os dois corredores rodoviários com maior concentração de pontos vulneráveis. Nos últimos dois anos, a PRF fez 86 ações em mais de 16 mil locais. 111 pessoas foram resgatadas, sendo 20 crianças ou adolescentes em situação de abuso. Em muitos casos de violência sexual, os sinais de sofrimento aparecem através de mudanças de comportamento, dificuldades emocionais, alterações bruscas de humor, isolamento e resistência em permanecer perto de determinadas pessoas. A identificação precoce depende da escuta atenta de familiares, profissionais de educação, equipes de saúde, assistência social e de toda a rede de proteção.
5: Quando eu chego na escola e começo a entender que a dinâmica da casa dos meus amigos é diferente da minha, eu vejo que alguma coisa está errada. E a escola, ela me dá um senso de moral que eu não tinha. Então a escola vem e fala, isso é errado.
4: Casos suspeitos ou confirmados de violência sexual contra crianças e adolescentes podem ser denunciados pelo Disque 100. O serviço é gratuito, funciona 24 horas por dia e permite atendimento anônimo. Também é possível fazer a denúncia no conselho tutelar de sua cidade, em delegacias de polícia e delegacias especializadas.
6: A gente só vai mudar este quadro medonho que nós temos hoje quando a gente educar adultos e crianças. E educar, que eu estou falando aqui, é na família e na escola.
4: Tina Costa hoje é uma gestora social e ajuda crianças e adolescentes que passaram pelo mesmo sofrimento dela. Tina sempre incentiva a denúncia, como fez nesse vídeo institucional do Instituto Liberta, criado para combater a violência sexual contra crianças e adolescentes.
9: Ninguém quer falar nesse assunto. Eu falo para que outras pessoas tenham consciência de que isso pode estar acontecendo dentro da sua casa.
10: Isso tem que acabar. Olhem as suas crianças, escutem as suas crianças, pergunte. Isso destrói a cabeça de uma pessoa.
11: Eles não têm esse direito.
3: Ô Flávio, esses dados, né, de que a maioria dos violadores são pessoas de confiança da criança, e muitas vezes essa violência ocorre dentro de casa, ela acaba revelando os limites dessa estratégia que a gente tem contra a violência, que é de policiamento, né, que é de punição. Como é que você vê esse desafio?
12: É um desafio enorme, né, assim, porque os temas de sexualidade em geral na nossa cultura são um tabu. Né, assim, e ainda mais no interior da família, né, assim, então é um desafio enorme e a gente está convencido que o melhor jeito, né, assim, de lidar com isso é com uma conscientização ampla da sociedade, né, assim, da gente perder o medo e romper o tabu de falar sobre isso e começando muito cedo. Assim, a gente tem falado de educação para proteção, né, assim, onde as crianças desde cedo possam aprender a reconhecer um toque que não é bom, que as crianças possam ter um adulto de confiança para contar que alguma coisa incomode. E aí vem uma política pública importante, que é a educação. É assim, então a gente precisa ficar bem atento que os candidatos, qual que é a pauta dos candidatos, né? Assim, porque muitas vezes se centra na punição, que é super importante, mas felizmente o Brasil já tem uma legislação boa em relação a isso, precisa ser cumprida, e se esquece muito da proteção, né, assim, da prevenção, que é onde a gente faz o melhor investimento, que a gente não quer que as crianças não passem por isso, né, assim. Mas a gente tem visto que não é suficiente e muitos candidatos, como a plataforma muito conservadora, em que não querem que esses assuntos sejam abordados com as crianças, né? Assim, todos os estudos que foram feitos, né, assim, sobre educação em sexualidade, sobre educação para proteção, demonstram o contrário, né? Assim, crianças que conhecem sobre seus corpos, crianças que sabem falar sobre isso, se protegem mais, e aí pessoas próximas não vão poder enganar, né? Porque existe ali um jogo de sedução que é muito difícil, né, assim, da gente vencer, como você bem disse, só com as políticas políticas públicas, né? Precisa de uma mudança cultural, a gente precisa trabalhar com as normas sociais para que isso não seja permitido,
3: né? E a escola é muito importante, né? Ajuda da identificação de uma violência.
12: A escola é, sem dúvida, um lugar muito importante, junto com a própria família, né? Assim, e isso também é um tema que tem vindo na discussão, né, assim, sobre, por exemplo, o homeschooling, né? E a gente olha para isso com muita preocupação, porque tirando as crianças desse espaço importante de socialização e de proteção, elas vão estar mais expostas, né? Assim, então, entre outras muitas desvantagens do homeschooling, tem essa também relacionada à proteção das crianças.
3: É, Laís, essa questão da exploração sexual nas rodovias, que é muito séria, muito grave, ela mostra ali uma conexão de vulnerabilidade, de pobreza social, que, né, que facilitam a violência sexual, certo?
13: Com certeza. A diferença da exploração para o abuso é que essa interação entre um agressor adulto e a criança, adolescente, é que ela é recompensada, quase se assemelhando com uma troca, uma relação comercial. Então pode ser um pagamento com uma carona, um prato de comida, eventualmente dinheiro também. E obviamente aí as famílias, as crianças e adolescentes mais vulneráveis, né, são as que estão em um nível socioeconômico mais baixo. E a gente precisa ficar atento também que esse tipo de crime de exploração sexual é ainda mais subnotificado do que o próprio abuso intrafamiliar. Só para dar uma dimensão para vocês, o último anuário de segurança pública, a gente teve um número ao redor de 1.200 denúncias. E hoje mesmo que saiu a divulgação do projeto Mapear, né, que é uma iniciativa da Polícia Rodoviária Federal, com todo o apoio metodológico da Childhood, mostrando que existem aí 1.758 pontos vulneráveis, né? Desculpa, pontos autocríticos. A gente tem mais de 13.758 pontos que são vulneráveis e a gente tem mais ou menos 1.400 que são do nível alto de criticidade ou muito crítico. Isso quer dizer o quê? Se a gente está falando em 1.400 pontos que são vulneráveis nas estradas, somente nas estradas federais, como é que a gente tem 1.200 denúncias? Tem alguma coisa que não está casando. Por quê? Porque de alguma forma a sociedade normaliza, justamente porque vem com essa ideia de que é uma ajuda financeira, porque a criança, adolescente está lá porque quer, o que é um engodo. Nenhuma criança e adolescente está nessa situação porque quer. Alguém levou ela até essa situação. E nós todos falhamos. Nós falhamos como sociedade, o Estado falhou, a família falhou, é uma criança e adolescente que passa a não ter futuro. Então, e a gente está falando das estradas, mas existem também muitos outros setores que são muito vulneráveis, né? Como, por exemplo, o turismo. E muitos de nós circulam nesses ambientes, eventualmente desconfia de alguma coisa e não faz nada se vê. Nós também precisamos denunciar. Grandes obras, onde a gente também tem uma concentração de um número grande de mão de obra que foi mobilizada, né, para estar perto de comunidades vulneráveis. Nós não podemos aceitar. E aqui, ó, até um ponto onde se cruza a violência sexual contra a criança e adolescente com o trabalho infantil que a gente estava falando no bloco anterior.
3: Veja a seguir, o tema vai ser o ECA Digital. Você vai ver como o Estatuto da Criança e do Adolescente Digital tem obrigado redes sociais, jogos eletrônicos e aplicativos a criarem ambientes mais seguros. A gente volta já.

Oi, para você que está assistindo ao Jornal da Cultura, daqui a pouco no Metrópolis, a gente já está no clima do primeiro jogo do Brasil na Copa. Visitamos a exposição Brasil em Todas, uma mostra que celebra a trajetória da seleção brasileira em todas as Copas do Mundo. E esse mês é dedicado às festas juninas. O passeio é pelo maior arraial à beira-mar do Brasil. É o Arraial do Povo, que fica em Aracaju, Sergipe. E eu te mostro hoje, às 10 da noite, depois do Jornal da Cultura. Até lá!

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6: A internet deixou de ser um território sem regras para o público infanto-juvenil no Brasil. Já está em vigor o ECA Digital. É uma atualização no Estatuto da Criança e do Adolescente que impõe limites à atuação, inclusive, de influenciadores mirins. A nova lei, entre outras coisas, proíbe o trabalho artístico e publicitário de menores sem autorização da justiça. E mexe, inclusive, com a rotina das escolas.

0: Da noite pro dia, a rotina de Lorena Rodrigues ganhou as telas e os palcos. A adolescente de 14 anos se considera a Patricinha que virou boiadeira, influenciada pela cantora Ana Castela. A menina chamou a atenção nas redes sociais ao misturar sertanejo e cultura agro.
1: Quero chegar ao nível de Ana Castela, né, a nossa boiadeira, até porque ela me inspirou muito a começar com essa carreira country. Eu acho que eu quero ser que nem o nível dela, as pessoas olharem pra mim e falarem assim: mãe, sou muito fã dessa menina, eu quero começar a cantar também, eu quero motivar as pessoas.
0: Assim como a Lorena, outros jovens talentos sonham com uma carreira artística na internet. Mas essa exposição pode ser perigosa e trazer alguns riscos aos menores. É aí que entra o ECA digital. O que parecia ser um território sem lei, agora passa a ter mais controle e vigilância. A legislação atualiza o Estatuto da Criança e do Adolescente e obriga redes sociais, jogos eletrônicos e aplicativos a criarem ambientes seguros.
2: Eu estou de linha de frente. Deixo sim ela ver, ela até responder, mas com a minha supervisão. Eu, como mãe, eu sei o que a minha filha quer e o que é o melhor para minha filha. É lógico que eu não vou expor minha filha para qualquer situação.
0: Com o ECA digital, a atividade de influenciadores mirins, youtubers e tiktokers deixa de ser tratada como brincadeira e passa a ser enquadrada como trabalho infantil artístico, se houver monetização, contratos com marcas ou postagens frequentes. Na prática, funciona assim. Se a criança faz uma dancinha de brincadeira sem receber nada, o perfil segue liberado. Mas se o canal gera renda, recebe presentes ou faz publicidade, configura atividade trabalhista, o que exige alvará.
3: Nós não podemos nos esquecer de alguns detalhes inerentes ao ambiente digital, que é justamente a sexualização, que é algo absolutamente incompatível com a infância, com a adolescência. Não adianta a mãe e o pai autorizar aquele trabalho para criança e para adolescente. É preciso ter um aval do judiciário.
0: Redes como Instagram, Facebook e TikTok estão proibidas de manter no ar perfis comerciais de menores sem essa autorização da Justiça do Trabalho. As Big Techs também ficam responsáveis por monitorar perfis de menores com mais de 29 mil seguidores, exigir o alvará judicial em até 20 dias, caso haja indício de trabalho, bloquear a conta em 10 dias se o documento não for apresentado, proibir a monetização direta para menores de 18 anos e vincular, obrigatoriamente, a conta do menor de 16 anos ao perfil dos pais. Em caso de descumprimento, a multa é de R$50 mil.
4: Quando a gente fala de redes sociais, a gente está falando de uma economia de atenção. O que isso significa? O dinheiro se movimenta nessas plataformas porque você acaba gastando mais tempo online se vinculando àquele conteúdo.
0: Outro grande desafio é a fiscalização do acesso. A Agência Nacional de Proteção de Dados, a ANPD, é responsável por fiscalizar e regular o ECA digital. Ganhou reforço na estrutura, com 6 superintendências e uma auditoria. Mesmo assim, não é suficiente para o tamanho da demanda em todo o país.
5: A agência é o principal órgão fiscalizador, mas ele não é o único. Então, em certas situações, a gente pode eventualmente ter a atuação dos ministérios públicos.
0: O Ministério Público do Trabalho alerta para os perigos dessa superexposição. Crianças que trabalham na internet estão sujeitas a ataques de ódio, uso indevido da imagem e depressão, muitas vezes com danos irreversíveis pela circulação ilimitada das fotos na web.
6: A gente tem já um cenário, não só no Brasil como no mundo todo, de várias situações de violação dos direitos de crianças e adolescentes. Por exemplo, situações que envolvem o acesso a conteúdo violento, inapropriado, crianças e adolescentes sendo vítimas de violências como cyberbullying.
7: O ECA digital, na verdade, ele vem para consolidar várias camadas de proteção de direitos na internet que as escolas precisam entender, que vão para além da imagem nas redes e passam fundamentalmente também por critérios de seleção de plataformas educacionais que podem ou não ser utilizadas no ambiente escolar, respeito à classificação indicativa na hora de pensar na escolha de aplicativos e plataformas digitais que podem ou não ser usados.
0: O Conselho Nacional de Justiça discute agora a criação de um Banco Nacional de Alvarás para unificar e dar mais rapidez a essas autorizações em todo o país.
8: Ainda há uma resistência, talvez, no ponto em que se glamoriza muito, né, o trabalho artístico infantil. E é claro que nós estamos diante de interesses econômicos altíssimos, né? O que está por trás é um grande mercado dos influenciadores mirins, sobretudo. Então, haverá uma luta, nenhum direito, nenhum avanço de direitos é conquistado sem luta.
9: Olá, Isa, a internet, as redes sociais, elas mudaram a forma como a infância e a adolescência devem ser protegidas?
10: Sim. Que bom que veio o ECA Digital, né? Foi uma batalha longa aí. E a aprovação veio a toque de caixa no ano passado, em função da sociedade ter sido alertada também pelo FELC, embora a sociedade civil e os legisladores já estivessem trabalhando há bastante tempo nesse regramento. E além, que é um regramento tão amplo, que muito além dessa questão da proteção contra o trabalho infantil, que os influenciadores mirins exerciam livremente, diferente até do que já acontece na grande mídia, porque antes a gente já tem uma legislação protetiva nesse sentido, né? Necessidade de alvará judicial para crianças que atuam na televisão e não tinha nas plataformas. Mas existe também a necessidade agora das plataformas retirarem conteúdos que são nocivos, retirarem conteúdos de abuso sexual e exploração sexual imediatamente. Foi criada a NPD, que é o órgão agora fiscalizador e regulador, importantíssimo. Foi criada também uma agência, além da agência, desculpa, foi criada um centro de triagem de denúncias, porque a gente dependia muito de um organismo internacional disponibilizar para a gente arquivos que eventualmente tivessem sido captados e denunciados lá para fora ou para a SaferNet aqui no Brasil. Mas era um número ainda muito restrito. Agora a gente passa a ter isso de uma forma fiscalizada, organizada. Então, a gente tira um pouco essa responsabilidade que estava só nas costas dos pais irresponsáveis e passa a dividir também com as próprias plataformas, que acabavam tendo vantagens financeiras sem nenhum tipo de controle. Né?
9: Sem nenhuma responsabilidade.
10: Nenhuma responsabilidade. Então, agora a gente passa a ter, e é uma legislação bastante inovadora no mundo também. Então, a gente foi rápido nesse sentido.
9: Flávio, eu queria te ouvir sobre isso. O ECA Digital foi uma grande mobilização da sociedade civil, das ONGs, teve esse apoio, né, do FELCA, que fez aquele vídeo tão importante que acabou ajudando a acelerar esse processo. Quando a gente pensa em eleições, em políticas públicas, que mais precisa ser feito, né? Para as pessoas que vão votar esse ano, que se preocupam com esse tema de crianças e adolescentes no mundo digital, que é o mundo que a gente está vivendo hoje, quais são os alertas e quais são as políticas públicas que você acha que ainda precisam vir?
11: Sim. Tem um aspecto aí super importante, porque não é porque a gente conquista uma legislação que as coisas mudam imediatamente, né? Assim, então precisa agora de toda a regulamentação, de fortalecer o que já foi criado, né? Assim, que é melhor que nada, mas num país continental como o nosso, precisa de uma estrutura muito maior. Então, olhar também se os candidatos estão apoiando isso, né? Assim. E a outra foi também das ameaças sempre de retrocessos, né? Assim, aqui tem interesses muito grandes em relação a isso.
9: Por as mais big techs têm um poder gigantesco de lobby, né?
11: Isso. E a gente teve ali a feliz, né, assim, participação do FELCA, como a Laís falou, mas não foi fácil, né? Assim, e aí é onde a gente vê o nosso poder de sociedade civil, né? Assim, quando se mobiliza. E o grande momento da mobilização da sociedade civil são as eleições, né? Assim, então é muito importante a gente olhar não só para o executivo, né? Assim, mas também para o legislativo, para que a gente tenha deputados e deputadas que não leiloam por interesses maiores, nem das big techs, nem também de questões ideológicas, os direitos das crianças, né? Assim, porque uma resistência grande para a aprovação do ECA digital é o que chamam de direito da liberdade de expressão, que isso ia limitar ou cerciorar a liberdade de expressão, e aí que junto com isso vinham outras coisas. Então é muito importante a gente saber se aquele candidato que a gente vai votar não está disposto a leiloar ou a vender, né, assim, a defesa das crianças e dos adolescentes, porque a legislação, ela muda a cultura e a cultura muda a legislação, né? Assim, então, quando a gente olha para os riscos da internet, né, assim, a gente tem um aspecto também que é muito importante, que é a educação digital, né? Assim, então, isso é outra política que precisa ser fortalecida no nosso país.
9: Eu agradeço a presença da Laís Pereto, diretora executiva da Childhood Brasil, e do Flávio Debic, que é diretor de programas e advocacy da Plan International Brasil. Muito obrigada, foi um privilégio recebê-los aqui no Jornal da Cultura.
11: Obrigado a vocês.
9: E a gente termina essa edição com o sucesso de Milton Nascimento, que é Bola de Meia, Bola de Gude, que destaca a importância de relembrar a criança uma forma, né, de proteção a elas, mantendo nas crianças os valores essenciais aprendidos na infância, como amizade, bondade, simplicidade, alegria e o direito de brincar. O Jornal da Cultura volta.

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3: É muito bom contar com a sua companhia todas as noites. Aqui a gente ouve boa música, a gente fala da vida, a gente compartilha ideias e a gente, na verdade, só reconhece no outro aquilo que tem dentro da gente. Se os nossos olhos forem bons, todo o nosso corpo também será. Procure enxergar o que há de bom no outro e você com certeza encontrará em você muitas qualidades. Para começar mais uma sequência, Robbie Williams, Feel.

Marília Mendonça marca presença no Slow. Alô, porteiro. Um beijo para o Fernando, final do telefone 9004. Ana, sou motorista e não perco o Slow. Boa semana. Para você também, Fernando. Muito obrigada pela participação. Carlinhos, Ana Paula, adoro a sua programação. Gostaria de ouvir Placa Luminosa. Anotado o seu pedido, Carlinhos. Um beijo. E o Leomar, Aninha, gostaria de lembrar que precisamos fazer algo pelos nossos irmãos no Rio Grande do Sul. Verdade, Leomar. Muito obrigada pela sua participação. Procure um posto de coleta, uma igreja, algum lugar que você possa deixar a sua doação.

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1: 10:25.
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lembrar que além da sua música preferida aqui no Slow, você pode também compartilhar a sua história de amor. E se você não quer compartilhar a sua, você pode compartilhar a história de alguém que você conhece, uma história que marcou a sua vida. Participe do quadro Amor de Cinema, mande um recado pra gente lá no facebook.com/programa No Ritmo do Amor, que a nossa produção entra em contato com você. Aqui no Slow, sempre às terças e quintas, tem o quadro Amor de Cinema. O veterano Phil Collins, para começar e muito bem a sequência, Against the Odds.

aqui no Ritmo do Amor, um dos sucessos do Bruno Mars, Grenade. Antes, Rita Lee, Doce Vampiro. Um beijo para o Thiago, final do telefone 8894. Um beijo para Marisa, final do telefone 9072. Um beijo para Valesca. Ana Paula, adoro a sua programação. Mande um beijo para o meu marido, Ademir. Hoje completamos 24 anos casadíssimos. Um beijo para vocês, felicidades. E um beijo também para Ana Paula, minha xará. Oi, xará, uma linda noite para você também, obrigada. Ela gostaria de ouvir Roupa Nova e eu já anotei o seu pedido.

demais passar 2 horas com você. Eu ficaria mais tempo aqui. Mas tá na hora de encerrar o slow desta segunda com Roupa Nova, Força do Amor. E antes eu toquei Chris de Burr, Love is My Decision. Pra você uma semana excelente, uma semana extraordinária. Creia que fazendo a sua parte, as coisas vão melhorar. Aqui você pode pedir a sua música, mandar um beijo pra quem você gosta. Participe no facebook.com/programa no ritmo do amor e eu te espero no meu Insta, sou Ana Paula Barros. Beijo da Ruiva, fica bem.

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1: 7:10.
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2: Brasil, está no ar o programa Viva a Vida, da Pastoral da Criança.
3: Olá, amigo ouvinte. É com grande alegria que estamos aqui novamente para conversar com você.
2: E hoje, o programa Viva a Vida vai falar de um tema de grande interesse e, ao mesmo tempo, de muita preocupação para as famílias e comunidades.
3: Vamos conversar sobre o combate ao trabalho infantil. Fique

0: toda criança tem direito à vida, à liberdade, à saúde, à assistência, à educação e à proteção.
1: Contudo, o trabalho infantil ainda é uma realidade. Milhares de crianças deixam de ir à escola e trabalham desde muito cedo nas lavouras, nas casas de família, nas ruas vendendo bugigangas e outros.
0: Para conhecermos um pouco mais todas essas questões, vamos conversar com a Milena Alves, analista de comunicação do Centro Marista de Defesa da Infância em Curitiba, Paraná.
1: Milena, o que é trabalho infantil e como ele se diferencia das tarefas domésticas realizadas por crianças e adolescentes?
2: A legislação brasileira, pela Constituição Federal, pelo Estatuto da Criança e do Adolescente, pela Lei do Aprendiz e leis correlacionadas, estabelece que trabalho infantil é aquele trabalho realizado por crianças e adolescentes abaixo da idade permitida ou que, mesmo dentro da idade permitida, traga prejuízo ao desenvolvimento físico, psicológico, moral, social.

0: infantil que é complementar. O trabalho infantil é aquele que é perigoso para a saúde ou para o desenvolvimento da criança e do adolescente, que exige muitas horas do dia ou que é realizado por crianças muito pequenas. E isso nos ajuda a diferenciar o trabalho infantil da colaboração familiar, que é aquela participação ocasional da criança e do adolescente em atividades domésticas.
1: Milena, muitas pessoas dizem: eu trabalhei desde cedo e nunca me fez mal. Como podemos desconstruir essa ideia e mostrar a importância de proteger os direitos infantis hoje?
0: Antes do ECA, do Estatuto da Criança e do Adolescente, que é de 1990, tinha o Código de Menores de 1979, que considerava crianças e adolescentes que não estavam estudando e que não estavam trabalhando como potenciais delinquentes. Talvez algumas pessoas, na sua experiência individual, tenham considerado a experiência que tiveram com o trabalho na infância e na adolescência como algo positivo para a formação deles. Mas essa não é a regra. O que a gente vê é que o trabalho infantil traz prejuízos concretos, reais, para a vida de crianças e adolescentes.
1: Por que o trabalho infantil é prejudicial ao desenvolvimento físico, psicológico e educacional das crianças?
0: Quando a gente fala de desenvolvimento físico, tem o prejuízo porque o organismo, o corpo da criança, do adolescente, está em fase de desenvolvimento e não está preparado para as mesmas situações que são enfrentadas por adultos no trabalho. Além disso, tem risco à integridade física, porque em muitos casos a gente está falando de trabalhos em condições insalubres, com ambientes perigosos, com substâncias perigosas e com riscos de acidentes. A gente também considera prejuízo à saúde mental, porque a criança, adolescente pode estar exposto a abuso físico, abuso psicológico, que pode resultar em problemas como ansiedade e como depressão. E além disso, você está privando a criança do seu direito ao lazer, ao seu direito ao descanso, ao seu direito ao brincar, que são aspectos importantes de um desenvolvimento pleno dessa criança. E pode, inclusive, afastar a criança da escola, levar ao abandono escolar.
2: Toda criança tem o direito à vida, à liberdade, à saúde, à assistência, à educação e à proteção. Infelizmente, muitas crianças e adolescentes ainda trabalham em lavouras, carvoarias, olarias, pedreiras, lixões ou nas ruas. Lugar de criança na escola e na família, para que possa se desenvolver com saúde e dignidade. Participe, diga não ao trabalho infantil.
3: Pastoral da Criança, trazendo vida, paz e esperança.
1: Milena, quais são as piores formas de trabalho infantil na atualidade?
0: A Organização Internacional do Trabalho publicou a Convenção número 132, pedindo pela proibição das piores formas de trabalho infantil e ações imediatas para eliminar essas piores formas. Os critérios que a Organização Internacional estabeleceu para listar essas piores formas de trabalho infantil eram atividades análogas à escravidão, que envolvessem exploração sexual de crianças e adolescentes, que envolvessem crianças e adolescentes em atividades ilícitas, principalmente no tráfico de drogas, ou que implicassem no recrutamento de crianças e adolescentes em conflitos armados. Aqui no Brasil, a gente teve o decreto número 6.481 de 2008, que regulamentou essa convenção da OIT para criar a lista com as piores formas de trabalho infantil. São 93 atividades definidas em duas grandes categorias. A primeira, de trabalhos prejudiciais à saúde e à segurança, e a segunda, de trabalhos prejudiciais à moralidade.
4: Como o trabalho infantil afeta o acesso e a permanência da criança e do adolescente na escola?
0: A educação é um direito estabelecido pela Constituição Federal, estabelecido pelo Estatuto da Criança e do Adolescente, e o trabalho infantil interfere diretamente nesse direito. Uma menina ou menino vítima de trabalho infantil pode ter seu rendimento escolar afetado, pode até abandonar a escola, e isso vai trazer uma série de outras consequências no seu desenvolvimento pleno.
1: De que forma, Milena, a pobreza influencia a ocorrência do trabalho infantil?
0: O Ministério do Trabalho e do Emprego, num documento de 2023, ele traz algumas causas possíveis para a ocorrência do trabalho precoce. Tem a pobreza, a necessidade de complementar a renda familiar, a dificuldade de acesso à escola, uma má qualidade da educação. Isso pode levar também a um desinteresse pela escola, que também pode levar ao trabalho infantil. Também identifica que existe no mercado de trabalho uma demanda pelo trabalho de crianças e adolescentes por ser mão de obra barata e precarizada. Tem um outro documento chamado Meia Infância, o Trabalho Infanto-Juvenil no Brasil Hoje, que é de 2014, e ele traz também um cenário de desejo para acessar bens materiais. Numa cultura que a gente tem o consumismo como um valor que acaba sendo muito apelativo, muito atrativo, também é algo que acaba fazendo com que crianças e adolescentes também procurem o trabalho infantil para poder acessar esses bens que eles não teriam acesso.

0: expresso de outra forma.
1: Milena, como identificar situações de trabalho infantil no dia a dia ou na comunidade? E o que fazer diante disso?
0: Bom, quando a gente olha para os dados, a gente tem um cenário, um panorama da situação do trabalho infantil no Brasil, que aponta 1,6 milhão de crianças e adolescentes em situações de trabalho infantil, 586 mil crianças e adolescentes exercendo atividades que estão na lista de piores formas de trabalho infantil, e a gente consegue ir visualizando um perfil. 63%, quase 64% são meninos e 36% são meninas. E quando a gente se depara com uma situação de trabalho infantil no nosso dia a dia, o ideal é que a gente denuncie. Tem alguns canais possíveis para isso. Um deles é o Disque 100, pode ser por telefone, por WhatsApp, por e-mail, pelo site. A Unicef também tem um aplicativo, Proteja Brasil. Tem também um canal chamado Sistema IP, que é específico de combate ao trabalho infantil. Também é possível procurar o Ministério Público do Trabalho ou procurar também o Conselho Tutelar da sua cidade, da sua região, ou delegacias específicas de proteção à criança e adolescente. E para quem quiser conhecer um pouco mais sobre o tema, eu convido a conhecer o informe temático produzido pelo Centro Maranhense de Defesa da Infância e que está disponível no site cdparaná.org.br.

0: Vamos conversar com a Maria Inês Monteiro de Freitas, coordenadora nacional da Pastoral da Criança.
1: Maria Inês, como o trabalho infantil prejudica a vida e o desenvolvimento de nossas crianças?
2: A Pastoral da Criança sempre somou esforços com outras entidades para combater e alertar a sociedade sobre o trabalho infantil. O trabalho infantil é uma realidade que impede crianças e adolescentes de viver plenamente sua infância, comprometendo seu desenvolvimento físico, emocional e educacional. Muitas vezes, devido à pobreza e às outras necessidades, muitas pessoas expõem as crianças a situações de risco, exploração e abandono escolar. Por isso, também cobramos políticas públicas que apoiem essas famílias e que permita vida digna para elas e seus filhos. Um forte abraço.

0: Hoje participa do Viva Vida o Piri Santana, líder e coordenador da Pastoral da Criança da Diocese de Bragança, Estado do Pará.
1: Piri, como a Pastoral da Criança, através dos seus líderes, orienta sobre o combate ao trabalho infantil nas comunidades?
2: Nossas lideranças atuam no combate ao trabalho infantil através das ações que desenvolvem na comunidade e nas famílias no dia a dia. Quando realizam as visitas e falam sobre a importância do cuidado, do carinho e do amor. Quando falamos sobre os indicadores de oportunidade e conquista, que fala da importância da criança brincar por necessidade, não por obrigação. Também quando as nossas lideranças realizam as celebrações da vida, que as líderes fazem palestras sobre o tema. E também as nossas líderes colaboram com campanhas, como a campanha do 18 de maio, que é o dia de combate ao abuso e exploração sexual, né, infantil, né, contra criança e adolescente. Então, nossas líderes, no dia a dia, através das simples ações que fazem com muito amor e muita alegria, conseguem ajudar e conscientizar muitas famílias quanto a isso. Viva a vida!
0: E agora vamos ouvir a mensagem amiga de Dom Frei Severino Klasen, arcebispo de Maringá, Paraná, e presidente da Pastoral da Criança.
3: 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A infância é tempo de cuidado, de crescimento e de proteção. Ninguém pode ficar de fora dessa luta. Governo, sociedade civil, famílias e comunidades. Todos devemos combater o trabalho precoce. Isso não é para elas. Que Deus proteja e abençoe todas as crianças.

0: E olha aí, pessoal, nosso programa está chegando ao fim.
1: Saiba mais sobre esse tema acessando o nosso site www.pastoraldacrianca.org.br.
0: Obrigado pelo carinho da audiência e até o próximo Viva a Vida.
1: Até lá!
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0: Olá, estamos começando agora mais uma edição do Prosa Rural. Eu sou Josiane Antunes, jornalista da Embrapa, e hoje vou trazer uma série de informações valiosas, especialmente para você, que é produtor rural.
1: E eu sou Nise Quintas, jornalista da Embrapa Sede em Brasília, e vamos juntas tocar o Prosa de hoje, que está cheio de novidades para quem planta soja, a principal cultura de importância econômica na região sul do país.
0: Você sabe como é possível aumentar a produtividade na soja? É isso que nós vamos aprender no programa de hoje. O meu entrevistado é o pesquisador Alvadir Balbinotti Júnior, que fica na Embrapa Trigo, em Passo Fundo, no Rio Grande do Sul.
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0: Bem-vindo ao Prosa Rural, Alvadir.
3: Olá.
0: Alvadir, a gente sabe que grande parte da produção de soja no Brasil está no Rio Grande do Sul e no Paraná. Quais são os maiores desafios que o produtor e a pesquisa têm enfrentado nos últimos anos?
3: Sobretudo nos últimos 3 anos, sem sombra de dúvida, os produtores rurais que cultivam soja têm enfrentado grandes desafios. O primeiro deles, eu diria, que é a questão do mercado. Se nós considerarmos os últimos 3 anos, o valor real da soja, que é a principal commodity da região sul do Brasil, commodity agrícola, o valor real, ele hoje está aproximadamente metade do que valia em 2022. O segundo desafio bastante importante é a questão dos custos de produção, insumos, fertilizantes, máquinas, investimento em mão de obra, equipamentos, etc. E o terceiro, que é um desafio bastante importante sob o ponto de vista de produção, são as adversidades climáticas. Na região sul, sem dúvida, a principal adversidade climática é o déficit hídrico, ou a carência hídrica, a seca, que tem realmente impactado negativamente as produtividades alcançadas e, consequentemente, a rentabilidade. Mas dentro da obtenção de produtividades viáveis economicamente, nós podemos citar a questão da seleção das cultivares de forma adequada, bem posicionadas no sistema de produção, a questão do manejo geral, e aí nós podemos colocar o manejo do solo como um fator primordial, que inclusive vai possibilitar uma minimização dos efeitos negativos da seca, mas também o manejo fitossanitário de doenças, insetos, praga, plantas daninhas. Então, esse pacote de manejo focado em melhorar o ambiente de produção para que aquela cultivar escolhida expresse ao máximo o seu potencial genético de produtividade. E com isso, obtendo produtividades elevadas, o produtor logicamente dilui esses custos por saca de grão produzido, gerando aí viabilidade do seu negócio.
0: Em anos de frustração climática, a gente vê uma variação muito grande de produtividade, Obviamente, em anos bons, todo mundo consegue 100 sacos por hectare. Agora, assim, quando você começa a ter problemas com o solo, a produtividade vai caindo e a gente vê essa diferença bem drástica nesses anos de seca, O ano que dá uma estiagem forte no verão. Como é que o produtor consegue inferir nesse quesito solo para melhorar o rendimento, principalmente num ano que é desafiador?
3: Sem dúvida, a questão da qualidade integral do solo, seja considerando atributos químicos, físicos ou biológicos, tem um impacto bastante significativo na produtividade da soja em anos bons e, sobretudo, em anos não muito bons, aqueles anos que o agricultor enfrenta estiagens, secas. Isso ocorre por quê? Porque um solo de boa qualidade, com um perfil de fertilidade construído ao longo dos anos, possibilita com que as raízes das plantas cresçam em camadas subsuperficiais, acessando essa água que está lá abaixo de 0,5 metro, por exemplo, de profundidade. Então, não existe como uma planta ter uma tolerância a déficit hídrico, a seca, se ela não tiver um sistema de raízes muito bem estruturado e crescendo, nesse perfil de solo para acessar essa água que fica em subsuperfície. Então, na prática, o produtor vê muitas vezes que aquelas áreas mais férteis que ele tem na sua propriedade, nos seus talhões, são aquelas áreas que em geral sofrem menos com aqueles períodos em que existe uma carência hídrica, exatamente porque a planta ela já está mais estruturada, mais preparada para passar ali 10, 12 dias sem chuva, sem grandes perdas de produtividade. Por outro lado, o produtor também enxerga isso facilmente na sua propriedade, aquelas manchas de solo com menos matéria orgânica, com menos profundidade efetiva, com menos fertilidade química, seja teores de fósforo, potássio, cálcio, magnésio, que exatamente são aquelas áreas em que depois de 7, 8 dias sem uma chuva significativa agora no verão, as plantas já demonstram sintomas de déficit hídrico, reduzindo significativamente a produtividade.
1: Quantas informações importantes em torno do plantio da soja, não é, pessoal? A Josiane também perguntou ao pesquisador sobre a importância da estratégia do zoneamento agrícola na semeadura para aquele produtor que busca uma boa produtividade da soja. Vamos ouvir o que disse o Alvadino, nosso Pitacos da Hora.
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3: O zoneamento agrícola de risco climático é uma ferramenta muito importante para a agricultura brasileira, porque se agregam dados climáticos, os dados de cultivares e dados de solo, para definir aqueles momentos e aquelas cultivares que podem ser plantadas, no sentido de minimizar riscos, né? Então o agricultor tem que estar muito, muito, muito preocupado em reduzir risco, para ele não ter eventualmente uma inviabilidade do seu negócio. E o zoneamento faz esse trabalho para várias culturas. E no caso da soja, esse zoneamento ele foi aprimorado de forma significativa, ano após ano. Então nós vemos ali para determinada região as épocas de semeadura que geram os menores riscos, inclusive as cultivares, né, que podem ser utilizadas nessas épocas, sempre buscando redução da inviabilidade, né, do negócio, redução de risco. Então, no caso do zoneamento agrícola, o agricultor pode fazer uso de um rol de cultivares que hoje estão disponíveis para ele, posicionando, né, essas cultivares dentro dessa janela de semeadura, que é relativamente ampla, no sentido de maximizar a produtividade e a rentabilidade, reduzindo o risco.
1: Ainda no cenário do zoneamento agrícola, o pesquisador falou sobre a importância do manejo adequado do solo e destacou uma iniciativa inédita criada pela Embrapa sobre a qualificação do manejo do solo. Vamos ouvir.
3: Agora, uma coisa bastante importante é que esse zoneamento agrícola, no caso das variáveis de solo, um atributo que era muito levado em consideração de forma isolada era a textura do solo, ou seja, o teor de argila que o solo apresenta. Ou seja, quanto maior o teor de argila, maior a capacidade do solo em reter a água e disponibilizar essa água às plantas após uma eventual chuva. Nem sempre o solo teor de argila explica a capacidade do solo em aportar água às plantas. Nós sabemos que você pode ter um solo argiloso inadequadamente manejado, que tenha uma capacidade de suprimento hídrico até menor do que um solo mais arenoso, que tenha mais areia, mas por outro lado seja bem manejado, tenha uma estrutura de solo adequada, tenha bioporos contínuos, tenha cobertura de solo, né? Então, nesse sentido é que a Embrapa, junto com parceiros, criou uma iniciativa inédita de se ter uma qualificação do manejo do solo, e essa qualificação do manejo do solo se reflete nos riscos. Um solo bem manejado tem um risco menor de perdas de produtividade em função de seca. Então, se criou aí níveis de manejo, né, de solo. Nível 1, que seria inadequadamente manejado. Nível 2, que seria uma média de manejo. O nível 3, que seria um manejo mais aprimorado. E o nível 4, que seria um manejo, digamos assim, mais distinto em termos de qualidade. que engloba várias práticas de manejo, obtendo-se aí um solo muito equilibrado e com boa resiliência climática.
0: Para a gente encerrar, Alvadir, qual seria o impacto do manejo nessa questão do risco, da produtividade, até da lucratividade do produtor?
3: O peso é bastante significativo. Logicamente que nós temos situações em que nós temos um estresse hídrico, né? Uma seca muito severa, em que a questão da escolha das variedades e o manejo acabam sendo anulados, né? Por uma situação de estresse altamente severo. Então, vamos dizer, se não choveu lá 45 dias, quer dizer, é muito difícil o manejo, né? Contornar um estresse tão grande assim. No entanto, em condições de estresse moderado ou uma condição de ausência de estresse, o manejo, sem dúvida, ele vai possibilitar com que nós tenhamos altas produtividades de soja numa condição em que a natureza está nos ajudando. E aí é principalmente a chuva aqui no sul do Brasil, e aí nós temos aí situações de produtividade em lavouras aí de 90, 100 sacas, e também nós temos o manejo tendo uma importância muito grande em atenuar, minimizar os impactos negativos de alguns estresses moderados. Ah, deu uma seca ali de 15, 18 dias. Um bom manejo de solo associado com uma boa implantação da cultura, um bom manejo fitossanitário, sem dúvida vai nos trazer produtividades ainda viáveis economicamente, mesmo frente a esses estresses moderados. Então, o que o produtor tem que estar muito atento é fazer aquelas práticas consolidadas, que nós chamamos usualmente de um feijão com arroz bem feito, para se ter ali no final uma produtividade viável economicamente, reduzindo o risco, né? Que se reduz o investimento, porque no final das contas, uma coisa que é lógica, mas sempre precisa ser lembrada, que o agricultor, ele não pode se preocupar só com produtividade, ele tem que se preocupar com rentabilidade e sustentabilidade ao longo prazo. Num cenário como esse, em que nós temos um desafio de mercado das commodities agrícolas, e a soja não é diferente, nós temos que fazer essa gestão para buscar práticas que realmente entreguem resultado.
0: Muito bom! Nós conseguimos trazer uma série de dicas de como tornar a lavoura de soja mais produtiva. Essas tecnologias que o pesquisador Alvadir falou para nós estão disponíveis no site da Embrapa, em publicações, em projetos. Tem o nosso serviço de atendimento ao consumidor também, que pode ser um contato direto, onde você encontra mais conhecimento, mais informações de como melhorar a sua lavoura de soja. O site da Embrapa é o www.embrapa.com.br. Acessa lá. Eu quero agradecer a participação do pesquisador Alvadir Balbinotti Júnior no programa Prosa Rural de hoje. Com certeza, informações servem de alerta para o produtor, principalmente num ano difícil para a soja. E se você ficou com alguma dúvida e quer conversar com o pessoal da Embrapa, anota aí o telefone da Embrapa Trigo. É o 54-DDD, o telefone é 3316-5800. Se preferir o atendimento na internet, tem o serviço de atendimento ao consumidor direto na página do site da Embrapa. O programa Prosa Rural de hoje se despede por aqui. Um grande abraço e até a próxima.
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1: Oi, bom dia. Agora 8:02.
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1: Berocan, sempre com você, 8:03, excelente sabadão, fim de semana especial pra você que tá sempre aqui. 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

com fé. Muitas vezes acreditamos que precisamos fazer algo grandioso para mudar a nossa vida. Mas a verdade é que as maiores transformações começam com pequenos passos. Uma palavra de incentivo, um gesto de gentileza, um pedido de perdão, uma oração feita com sinceridade, uma decisão de não desistir. São atitudes simples que, com o tempo, produzem resultados extraordinários. A própria natureza nos ensina isso. Uma grande árvore começou como uma pequena semente. Uma longa caminhada começou com um único passo. E muitas histórias de sucesso começaram quando alguém decidiu continuar, mesmo sem enxergar todo o caminho. Por isso, não despreze os pequenos começos. Não pense que seus esforços são em vão. Deus vê cada atitude de amor, cada trabalho realizado com dedicação e cada batalha enfrentada com coragem. Talvez hoje você não perceba a mudança acontecendo, mas continue plantando coisas boas, continue acreditando, continue fazendo a sua parte. Porque quem semeia com fé, mais cedo ou mais tarde, colhe os frutos. Que neste sábado Deus fortaleça o seu coração, ilumine seus caminhos e lhe dê sabedoria para valorizar cada pequena oportunidade que a vida lhe oferece. Tenha um dia abençoado, cheio de paz, esperança e boas notícias. Eu sou Thales Negromonte e este foi o nosso Café com Fé. Bom dia Rio Maria, estamos chegando no seu rádio nesta boa manhã de sabadão, 13 de junho de 2026. E aí, como é que tá o fim de semana, hein? Bacana, tudo tranquilo por aí? Que bom estar mais um fim de semana dividindo sons e emoções na rádio que pensa um tempo todo em você. Hoje um pouco resfriado ainda, peguei aquela virose, mas eu não abri mão de estar aqui com você. Aliás, você

contigo, mais um fim de semana, sempre aqui na boa, na rádio que pensa o tempo todo em você. Vamos juntos até as 10 da manhã, agradecendo a você, minha amiga dona de casa, a você trabalhador, você que tá aí em www.radioberocanfm.com.br. Receba o nosso bom dia, receba o nosso carinho, receba a nossa satisfação em estar sempre com você, que é o melhor ouvinte do mundo. E no programa de hoje tem muita coisa legal, tem o Berocan Informa, no programa de hoje tem o momento mais esperado, que é o quadro A Música da Minha Vida, tem também Sabia Dessa, enfim, um programa feito especialmente para você, que é o melhor ouvinte do mundo. E eu tenho para você também um kit churrasco lá do supermercado São Francisco. E ainda, hoje eu vou ligar para você. E hoje eu tenho uma camiseta personalizada para a Copa do Mundo 2026 da sua Berocan. É, afinal de contas, para o brasileiro, oficialmente hoje começa a Copa do Mundo, 13 de junho. Hoje o Brasil enfrenta Marrocos no Grupo C e a gente vai torcer pela nossa seleção às 7 da noite, né? E que bom que a gente pode estar com você nesse fim de semana maravilhoso aqui na

bacana, tranquilo por aí. A Fabiana também tá nos acompanhando, junto com o Toy. Obrigado pela sintonia, excelente sabadão, bom fim de semana. A Lucileide também tá em 104,9. Minha amiga Raimunda, bom dia para você, excelente fim de semana, viu? Abraçar minha amiga Lúcia Pinheiro, também tá por aqui acompanhando. Oi, Augusta, bom fim de semana, minha amiga. Tá sempre aqui colada em 104,9. A Eliane também tá nos acompanhando. Tem um montão de amigos aqui, né? Obrigado pela sintonia. Ê, Mazinho, bom fim de semana, amigão. Bem-vindo sempre aqui. E você tá onde? Manda pra cá sua mensagem, participa com a gente, 991055722. Manda o seu bom dia, conta pra mim como é que tá o seu fim de semana, tá bom? Vamos juntos até às 10 da manhã, sempre aqui,

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5: Agora 8h24, esse é o Bom Dia Rio Maria e olha só, foi encontrada uma carteira contendo documentos em nome de Gledson Gomes dos Santos. Quem conhecer o Gledson Gomes, por favor, avise que a carteira está aqui na Beirocan para ser retirada, tá bom? A carteira contém documentos pessoais em nome de Gledson Gomes dos Santos.
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2: E hoje sai uma camiseta personalizada do Brasil pra você aí assistir o jogão de bola às 7 da noite.
3: 27 anos com você.
2: É, Brasil hoje enfrenta Marrocos e a gente vai torcer pela nossa seleção.
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2: Sabadão especial pra você que tá sempre aqui colado com a gente em 104,9. Pra você que tá encerrando a semana de trabalho, que bom ter você aqui. Vamos espalhar amor nesse fim de semana com Padre Reginaldo Manzotti e Simone Simaria.

0: Berocan, 27 anos, a sua amiga de verdade, agora 8:30. E o destaque agora é para a informação.
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0: Olha, a STF reafirma que Pará não perderá área para Mato Grosso após audiência em Brasília. O Supremo Tribunal Federal reafirmou na última quarta-feira, durante audiência realizada em Brasília, no Distrito Federal, que não haverá qualquer perda do território do Pará para o Mato Grosso, que questão já definida pela corte. Convocado pelo ministro Flávio Dino, o encontro reuniu a governadora do Pará, Hanna Gassan, o governador de Mato Grosso, Otaviano Pivetta, o Procurador-Geral da República, Paulo Jacobina, além de parlamentares e prefeitos dos dois estados, e abriu caminho para a construção de um acordo voltado ao fortalecimento da prestação de serviços públicos e do atendimento à população dos municípios localizados na região de divisa. A governadora Hanna Gassan destacou que o Pará não perderá seu território para o Mato Grosso e que dialogou entre os estados, o diálogo entre os estados será fundamental para garantir melhores condições de vida à população da região. Durante sua manifestação, Hanna ressaltou que o desenvolvimento do Pará está diretamente ligado à segurança jurídica e aos investimentos realizados pelo estado nos últimos anos. Segundo ela, obras estruturantes de infraestrutura têm fortalecido a integração territorial, impulsionando a economia e criando condições para o crescimento sustentável em diversas regiões paraenses. O ministro Flávio Dino ressaltou que a discussão deve avançar para além da definição dos limites territoriais, abrangendo questões práticas que impactam diretamente a vida da população. Segundo ele, temas como saúde, educação, logística, regularização fundiária e tributação exigem soluções conjuntas entre os estados. Ao longo da audiência, Flávio Dino também sinalizou a possibilidade de construção de um acordo de cooperação entre o Pará e Mato Grosso para reforçar a oferta de serviços públicos

0: sempre com você, Banda Calypso, Vendaval, essa fez muito sucesso, hein, gente?
1: Mandando alô.
0: Marcelão tá por aqui acompanhando a gente. Obrigado pela sintonia, viu? Quem também tá nos acompanhando é a Priscila. Bom dia pra você, viu, querida? Excelente fim de semana.
1: Alô, alô.
0: Abraçar também a minha amiga Aparecida, tá nos acompanhando. Obrigado pela sintonia. Oi, Dinha, como é que tá o fim de semana? Bacana, tranquilo por aí? A Francisca Pereira também tá nos acompanhando. Obrigado pela sintonia. Oi, Luana, bom fim de semana,
1: alô,
0: querida.
1: Alô.
0: A Maria Benedita também tá nos acompanhando em 104,9. Tudo de bom, obrigado pela sintonia. Abraçar o Max também, tá por aqui, colado com a gente. Tá com o volume.

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1: Verocan, sempre com você, 9 da manhã.
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1: Berocan, sempre com você, agora 9:02, excelente manhã pra você que tá sempre aqui colado com a gente, na Rádio Que Pensa o tempo todo em você. Vamos juntos aqui. 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
1: Abra um sorriso pra vida, deixe a felicidade invadir o seu coração. Sabadão especial. Feliz da vida em estar contigo aqui nesta boa manhã de sábado, 13 de junho de 2026. Como é que tá o fim de semana, hein? Tudo bacana, tudo tranquilo? Abraçando a você, minha amiga dona de casa, você trabalhador que tá aí desde as primeiras horas da manhã, ligado aqui na sua Berocan, e que bom ter a sua companhia. Afinal de contas, é pra você que a gente faz. É por você que é o melhor ouvinte do mundo que estamos aqui todos os dias. Deixa eu mandar um abraço especial para a presidente da Câmara de Rio Maria, vereadora irmã Sheila Sampaio, tá nos acompanhando, obrigado. Falar em presidente, abraçar meu presidente Raimundo Coelho também, né? Foi presidente 2025, agora 2026. Irmã Sheila Sampaio, vereadores que vêm trabalhando, a seleção que trabalha por Rio Maria. Obrigado pela sintonia. 9:05 em Rio Maria, e você tá onde? Eu quero saber como é que tá a sua manhã de sabadão.
2: Bom dia, Thales.
1: Bom dia.
2: Estamos aqui na Adelina Confecções, pegada aqui, trabalhando daquele modelo, ouvindo a Verocan FM. Mandou um alôzinho aqui pra nós, sabe?
1: Certo.
2: E um bom dia pra você, pra todos que estão participando do programa, né? Tá ouvindo o programa, aliás, né? Ah. Mandar um alô pra minha amiga Laone, que ela é muito chata, insuportável. Pra Janaína, a minha patroa, dona Adelina. E pra minha amiga Baixinha, lá... Esse lugar que ela tá, a Marinha, ela sabe. Um abraço pra você e um bom dia.
1: Bom dia, Dalcilene. Obrigado pela sintonia. Tá lá na Adelina Confecções acompanhando a gente. Abraçar toda a turma que tá aí, né? Bem-vindo sempre. Oi, minha amiga Preta. Tá no Jardim Paraíso também acompanhando a programação. Obrigado, viu, querida?
3: Bom dia, Luan.
1: É o Thales que tá por aqui.
3: Eu queria que a Botuí que renda filha. Descendo da filha que eu tô orando. Aí, isso pra ela, pra você, pra Jéssica, tudo que eu ouvi e gostar da mão. Não? Eu tô ganhando São Francisco.
1: Aquele abraço, é o Fábio Leite acompanhando a programação. Tudo de bom, viu, amigão? A Deusa também tá com a gente, a Deusa Eni.
4: Bom dia, Thales.
1: Bom dia, querida. Tudo bem, graças a Deus. Joia.
4: Thales, eu tava querendo ouvir uma música com João Mineiro e Marciano, Chuva de Maio. Ofereço pra você, Paciane Reis, a Dana Raimunda, pra mim, pra Sueli, pra Nessi. E para todos que tiver sintonizado na Rádio Berocan neste momento.
1: Tá bom, querida. Bom dia, bom fim de semana, viu? Bem-vinda sempre aqui em nossa programação.
5: Bom dia, meu amigão Talso. Bom dia, Talso, rapaz.
1: Seu Sebastião.
5: Esqueci de você não, Talso. Quando você abriu o programa, manda alô para nós, Talso. E falou aquele dia para mim que é você voltar sempre me mandar mensagem. Como é que você tá aí, Thales?
1: Bom, graças a Deus, firme.
5: Tô por aqui, Thales, sou amigão do peito.
1: É isso aí.
5: Roda pra mim aí, Estrada Vermelha, convite Léo. E pra todos que estiver ouvindo.
1: Aquele abraço.
5: Da Rádio Berocan.
1: Seu Sebastião, sempre acompanhando a programação da Berocan. Abraçar a Maria Aparecida, Mota, tá lá no Parque da Liberdade. Quem também tá nos acompanhando é a Lawane. Obrigado, viu, Lawane? Bom fim de semana. O pessoal tá perguntando aqui dos prêmios. Gente, todo sábado, das 9:30 às 10 da manhã, tá bom? Somente aos sábados, tá ok? Então, você que não puder vir, manda alguém com o seu documento pessoal, tá bom? Obrigado pela sintonia. Oi, Marinalva, tá lá no Maringá também, acompanhando a programação. A minha amiga Maria de Nazaré tá lá no Vila Nova também. Tem um montão de amigos com a gente.
6: Bom dia, meu amigo Thales Negromonte. Bom dia a todos os ouvintes da Rádio Berocan FM.
1: Ó, o cara do Domingão.
6: É uma honra participar do melhor programa de rádio da região.
1: Rapaz.
6: Participar de um programa que tem o melhor comunicador da região. Thales Negromonte, é o cara.
1: É bom a gente ter amigo,
6: abraço,
1: viu?
6: Irmão. Tudo de bom. Aqui na expectativa para ver a nossa seleção estrear na Copa. Bom dia a todos, ótimo final de semana.
1: O brasileiro hoje não pode sair fora da caixa. Que jogo do Brasil, Copa do Mundo, abrindo a Copa num sabadão, 7 da noite. Aí tem que ter muita responsa, né? Beber com moderação, aquela água que passarinho não bebe, né? Brincar com muita responsabilidade. E aí, segunda-feira, volta tudo de novo, vai todo mundo trabalhar, né? E aí tem que ter muita responsabilidade. Nossa seleção entra em campo hoje enfrentando Marrocos às 7 da noite. Abraçar a Leninha também, tá nos acompanhando. Obrigado, viu, Leninha? Bom fim de semana pra você.
2: Bom dia aí, bom dia pra todos. Bom dia pro licotor, bom dia pra todos aí da rádio.
1: Bom dia.
2: Amo muito a Baracana, gosto muito da Baracana, gosto muito de todos. De todos.
1: É a Joana Dar.
2: Meu rádio é ligado de noite. De noite eu ligo ele baixinho, mas eu tô ouvindo. E de dia também é funcionando. Nos canal todinho. E aí, pra mim a Baracana é uma coisa boa da gente ter. Bom dia pra todos, bom dia. Feliz final de semana pra todos. Que Deus abençoe a todos, nós todos.
1: Aquele abraço, Joana Dark. Bom fim de semana. Bem-vinda sempre aqui em nossa programação.

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1: 9:22. 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
1: E a gente segue com você até as 10 da manhã, levando muita música, alegria e informação.
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1: Como é bom estar contigo neste bom fim de semana. Vamos juntos até as 10.
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1: Minha amiga Fabíola, bom dia, querida.
3: Oi, Charles, bom dia.
1: Bom dia.
3: Bom, daqui a pouco eu tô chegando aí pegar meu prêmio que eu ganhei.
1: Oh, que bom.
3: E o Brasil aí ia ser 2-1, tá?
1: Aê.
3: Bom dia.
1: Vamos torcer pela seleção, quem sabe o Hexa vem, né, Fabíola? Obrigado, viu, querida? Abraçar a Altina também está nos acompanhando. Obrigado pela sintonia.
4: Alô, Tales, bom dia.
1: Bom dia.
4: Quer que você passe a música para mim, uma música aí de Léo Magalhães, Café da Manhã. Quer que eu sou sem você, o Café da Manhã.
1: Ó. Oh.
4: Léo Magalhães. Ofereço para você e para todos os locutores da rádio. Obrigado.
1: Aquele abraço é Antônia Belarmina do Parque da Liberdade. Ela tá aqui na rádio, inclusive. Vem buscar o prêmio. Obrigado pela sintonia. A Aliane Souza tá no rancho, no sítio Rancho Fundo. Tá pedindo Silvan Santos. Daqui a pouco a gente vai trazer aqui. Tá bom? Obrigado pela sintonia, Aliane. Bom fim de semana pra você. Bem-vinda sempre aqui em nossa programação. E você, tá onde, hein? Manda pra cá a sua mensagem. Conta pra mim como é que tá o seu fim de semana neste sabadão especial, 13 de junho de 2026. Inclusive, hoje é dia de Santo Antônio, né? É. Santo Antônio, o santo casamenteiro. Quem aí já se apegou com Santo Antônio, hein? Pra que pudesse sair um romance aí. Eita, gente, 9h28 agora, vamos juntos até as 10 da manhã em 104,9 na sua Berocan. Tô esperando a sua participação, esperando a sua mensagem nesta boa manhã de sabadão. Vamos juntos aqui. Chitãozinho e Chororó, Galopeira, um modão desse no fim de semana, hein, gente? É sensacional. Vamos juntos aqui na sua Berocan.

0: Macan, sempre com você, Amelinha, Frevo Mulher, aqui no seu Bom Dia Rio Maria, 9:40, no clima de festa junina, né? Junho combina com festa junina. E agora tá na hora do quadro mais esperado do nosso programa, a música da minha vida.
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0: Bom dia, Thales, bom dia, amigos ouvintes da Berocan FM. Meu nome é Carlos e hoje eu quero contar uma história que me ensinou que, quando existe amor de verdade, nem a distância consegue apagar o que está escrito no coração. Tudo começou há muitos anos quando conheci uma moça em uma festa da igreja. Eu era jovem, cheio de sonhos, e ela tinha aquele sorriso que iluminava qualquer lugar. Começamos a conversar. Primeiro eram encontros rápidos, depois vieram as amizades, as risadas e as conversas que pareciam não ter fim. Sem perceber, eu já estava apaixonado e acredito que ela também. Mas, justamente quando nossa história começava a acontecer, surgiu uma oportunidade de trabalho para mim em outra cidade. Era uma oportunidade importante, uma chance de ajudar minha família a construir um futuro melhor. Só que existia um problema. A cidade ficava muito longe. Lembro até hoje da conversa que tivemos. Sentados em um banco simples, falamos sobre nossos sonhos, nossos medos e sobre o que poderia acontecer dali para frente. Muita gente dizia que relacionamento à distância não dava certo, que era perda de tempo, que logo cada um seguiria seu caminho. E eu confesso que também tive muito medo. Medo de perder quem eu amava. Medo de que o tempo esfriasse os sentimentos. Medo de que a vida nos levasse para direções diferentes. Mas decidimos tentar. Naquela época não existiam chamadas de vídeo, mensagens instantâneas e toda a facilidade que existe hoje. A comunicação acontecia por cartas, telefonemas rápidos e muita saudade. Eu esperava ansiosamente cada notícia dela. E ela fazia o mesmo. Muitas vezes eu chegava cansado do trabalho e encontrava uma carta me esperando. Era como receber um abraço à distância. Eu lia aquelas palavras várias vezes, guardava cada papel como um tesouro. Havia momentos difíceis, momentos em que a saudade apertava tanto que parecia impossível continuar. Datas especiais longe um do outro, aniversário, Natal, Ano Novo, momentos em que tudo o que eu queria era estar ao lado dela. Mas, curiosamente, foi justamente a distância que fortaleceu aquilo que sentíamos. Aprendemos a confiar, aprendemos a valorizar cada conversa, aprendemos que amar não é apenas estar perto, é permanecer presente mesmo quando os quilômetros insistem em separar. Então os anos passaram, o trabalho deu resultado, a vida começou a melhorar e chegou o dia em que finalmente pude voltar. Até hoje, lembro da emoção daquele reencontro. Parecia que o mundo inteiro tinha parado por alguns segundos. Não era apenas um abraço, era o fim de uma espera, era a confirmação do que tínhamos vencido. Pouco tempo depois nos casamos, vieram os filhos, vieram as responsabilidades, vieram novos desafios. Mas a cada dificuldade, eu lembrava daqueles dias em que a única coisa que tínhamos era a esperança. Hoje, quando vejo tantos relacionamentos terminando diante do primeiro obstáculo, lembro da nossa história. E percebo que o amor verdadeiro não é aquele que nunca enfrenta dificuldades. É aquele que continua firme apesar deles. Porque quem ama de verdade não conta apenas os dias difíceis, conta também os motivos para permanecer. E eu tive muitos motivos. O principal deles era ela. Por isso, sempre que essa música toca, meu coração volta para aquele tempo de cartas, saudades e promessas. Voltar para a certeza de que valeu a pena esperar. Voltar voltar para a mulher que caminhou comigo mesmo quando a distância tentava nos separar? E por isso, a música da minha vida é, com Leandro e Leonardo,

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0: muita gente, 9 faltando pras 10 da manhã e a gente segue com você. Eita, sabadão! E quem tá com a gente aqui?
1: Bom dia, Thales.
0: Bom dia.
1: Um bom serviço, tudo
0: obrigado.
1: De bom pra ti, que Deus te abençoe.
0: Obrigado.
1: Um cheiro, fica com Deus.
0: Aquele abraço, bem-vinda sempre, é a Ana Luísa, né? Tá lá no... na Beira Rio.
2: Bom dia, Thales Monte. Bom dia, como é que
0: bom
2: tá?
0: Bom dia, Valdineia.
2: Eu ganhei um rádio aí da Berocan, ganhei um brinde. Aí eu tô passando pra dizer que eu não posso pegar meu brinde hoje, porque deu um contratempo aqui. Mas
0: certo.
2: Eu quero guardar meu brinde aí, que eu
0: tá
2: vou
0: bom.
2: Pegar no outro sábado.
0: Combinado então, querida. Bom fim de semana, viu? Bem-vinda sempre aqui em nossa programação. Agora 8 faltando para as 10 da manhã e quando essa trilha toca, você já sabe que chegou o momento, né, gente? Você sabe que já chegou a hora. Eu vou ligar para você e você não vai dizer alô. Você já sabe o que vai falar, né? Precisa falar para você? O que vai falar? Você que tá aí acompanhando a programação, fique atento, fique atenta, porque eu vou ligar para você agora, tá? Fique atento, fique atenta. O telefone aí já tá chamando, produção. Hã? Bora lá. Já tá chamando aí? Põe pra gente aí, por favor, produção. Nós estamos com o horário já em cima da hora. Vamos lá, tá chamando, gente.

0: dessa vez. Vamos ligar para outro ouvinte aqui, gente. Vamos tentar mais duas vezes, porque nós estamos com o horário já em cima da hora, né? Vamos ver aqui, já tá chamando.
1: Fala, Berocan.
0: Opa. Alô?
1: Oi. Bom dia.
0: Bom dia. O senhor falou o que no início que eu não entendi?
1: Com quem eu tô falando?
0: Aqui é da Berocan. O senhor cadastrou na promoção e aí o senhor não falou a frase correta. Acabou de perder um brinde.
1: Ô, oh, rapaz, é verdade. Mas pode tentar de novo?
0: Pode tentar de novo. Fique atento em nossa programação que a qualquer momento a gente pode ligar novamente, tá bom?
1: Tá o quê?
0: Aquele abraço, seu Antônio Pinheiro, quer mandar alô pra alguém que tá acompanhando a gente aí? Você tá no Jardim Paraíso, né?
1: Jardim Paraíso. Eu vou mandar um alô pro nosso jogo do Brasil.
0: Ó, oh, hoje tem Brasil em campo, né?
1: É.
0: Ó. Oh.
1: E o Brasil tá aí atento, hein?
0: E aí, o palpite pro jogo de hoje, qual que é?
1: Ó, oh, ó, oh, pra falar bem a verdade, eu não vou dar palpite nenhum, porque o jogo... Olha aí, bola só de carne, que eu gosto mais só de carne, né? Mas como é no Brasil, eu vou torcer um pouquinho.
0: Tá certo então, seu Antônio, tudo de bom e aí não desiste não. Qualquer momento a gente pode ligar pro senhor de novo, tá bom?
1: Tá ok.

Som de Eduardo Costa, os 10 mandamentos do amor, 10 da manhã em Rio Maria agora. Vamos saber quem se deu bem no programa de hoje, gente. Quem vai levar para casa um kit churrasco lá do supermercado São Francisco é o seu Sebastião Gomes. Se deu bem, seu Sebastião. Parabéns. Segunda-feira pode buscar requisição aqui na Berocan com a Ciane Reis a partir das 8 da manhã, tá bom? Você que não ganhou, fica triste não. Segue a nossa programação com muitos prêmios, músicas e a sua participação. Eu vou ficando por aqui, volto sábado que vem, se assim Deus nos permitir. Desejando um fim de semana abençoado para você, para sua família. E lembre-se, os obstáculos só acontecem em nossas vidas quando fechamos os nossos olhos para os nossos sonhos. Tchau, pessoal!

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1: Berocan FM, agora são 10:04.

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0: Bom dia, cidade. Bom dia, Rio Maria. Bom dia, região. Eita, sabadamos, hein? Sábado. Hoje, 13 de junho de 2026. Agora são exatamente 10:09 da manhã e eu cheguei por aqui para continuar a programação da Beroca FM, trazendo para você muita alegria. E para você, ó.
1: Bom dia!
0: Um bom dia, um ótimo dia, que nosso fim de semana seja excelente. É, e hoje tem jogão, hein? Todo mundo da expectativa. Olha, o seu Manhã da Berocan tá só começando. E por aqui tem muita música boa. Tem Eu Acho. Tem aquele prêmiozão aí no final da programação Manhã da Berocan. Tem interação com você, ouvinte Berocan FM. Tem prêmio, tá? Da promoção dos 27 anos da Berocan FM. Coisa boa, né? Muito bom ganhar prêmio. É muito bom ver vocês alegres, curtindo aqui com a gente essa festa. É muito gostoso. Tem horóscopo também, né? Não posso esquecer. Você saber o que é que vai acontecer, o que é que pode acontecer aí no seu fim de semana. Então fique ligadinho, porque tá só começando. Agora são 10:10. E trazendo uma música ótima, uma música boa demais pra levantar ainda mais o seu astral. Chegando ele, o menino Tim Maia. Curte esse som, descobridor dos sete mares.

Agora são 10h15 da manhã e eu trago pra você o Eu Acho de hoje. Eita, sabadamos, hein? Coisa boa, coisa gostosa demais. Eu fico ansiosíssima pra chegar o sábado, pra mim estar aqui com vocês. E olha só, hoje tem jogo do Brasil, hein? Brasil e Marrocos pela estreia da seleção brasileira na Copa do Mundo 2026. E o jogão é hoje, às 19 horas. Eita, menino, logo no sábado. E esse dueto promete ser um dos mais diferentes da fase do grupo, né? Que é o grupo C, já que Marrocos chega forte após a grande campanha do Mundial anterior. Eita, Marrocos é Marrocos, né? E aí, o Eu Acho de hoje quer saber o seu palpite para esse jogo de hoje, hein? Qual é? O Brasil vence, o Marrocos aí vai surpreender ou vai dar empate? Fala aí pra gente. Quer participar? Quer concorrer aí àquele vale-compra dos nossos parceiros lá do Supercentro? Quer? Pois então envie pra nós aí uma mensagem de áudiozinha, aquele áudio curtinho de no máximo 30 segundos, dando a sua opinião, falando seu palpite sobre o jogo de hoje. É Brasil e Marrocos, hein? Eu tô torcendo pelo Brasil, mas sei que o Marrocos é um forte candidato aí, viu? Então, telefone liberado é o 91055722, o WhatsApp mais bombado do Brasil. Participe! Eita, menino, o povo já tá dando aqui a opinião. Gente, vamos torcer pelo Brasil, pelo menos torcer, né? Eita, chegando mais música. Fala, mansa. Ô, chuva, bem que a gente tá precisando, hein? Um calorão desse.

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1: A sua amiga de verdade, agora são 10:20.

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3: Berocan FM, agora são 10:23.

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2: Chega nas primeiras previsões astrológicas para esse fim de semana. Para você de Áries, Touro, Gêmeos e Câncer. Olha só para você do signo de Áries. Olha, esse fim de semana você vai receber mais demonstrações de interesse, viu? Nem tudo que parece falta de atenção será realmente desinteresse. Antes de reagir, vale observar o contexto completo, viu? Olha só, algumas respostas podem demorar mais do que o esperado. Então evite transformar pequenos atrasos em grandes preocupações. A paciência vai te gerar aí equilíbrio emocional. Então cuide desse seu lado, tá bem? Pra você de Áries. Você de Touros, olha só, o fim de semana favorece conversas que ajudam a esclarecer expectativas. O que está sendo sentido merece espaço, mas sem cobranças excessivas, viu, Taurino? Questão ligada à segurança financeira ganha relevância. Uma revisão simples pode trazer mais tranquilidade. E na sua saúde e bem-estar, o conforto emocional estará diretamente ligado à organização do ambiente. Fique alerta, viu, Taurino? Organize aí o seu espaço. Gêmeos. Olha só, para você de Gêmeos, o desejo de ser ouvido aumenta. O problema é que a ansiedade pode fazer com que algumas conclusões cheguem antes das explicações. Olha só, no trabalho ou nas finanças, indica um dia favorável para resolver pendências rápidas e organizar prioridades. Olha, o excesso de estímulos pode aumentar a sensação de cansaço mental. Então, cuide aí do seu bem-estar, tá bem, geminiano, geminiana? Você de Câncer, algumas emoções antigas podem reaparecer quando uma situação atual lembrar algo já vivido. Nem tudo precisa ser revivido da mesma forma, tá? Olha, nas finanças, atenção para gastos motivados por compensação emocional, tá? Fique atento, fique ligado a isso. Evite tomar decisões importantes quando estiver magoado. Daqui a pouquinho tem mais previsões astrológicas.

0: Chegando pra você, camisa 10, participação Henry Freitas, 5 letras.
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2: Dez e trinta e cinco da manhã. Bom dia, Rosimeire. Eita, Sabina, bom dia, Alessandra, bom dia, Maria, Maria de Nazaré. Bom dia pra você, minha querida, como você tá? Conta pra nós.
3: Bom dia, Ciane Reis. Estamos aqui na escuta, tá bom?
2: Tá bem, minha querida. Um abraço. Eita, essa é a Maria de Nazaré. Raimundo Dantas, bom dia, como você tá?
4: Eu vou falar 3-1. É.
2: Certo.
4: 3-1 é o. Bom dia, Jéssica. Acho que é a Jéssica. Né, tá? Bom dia.
2: Bom dia,
4: Verocam. Bom dia, todo mundo.
2: Obrigada pelo bom dia.
4: O meu placar aí é 3-1 pro Brasil.
2: 3-1, né?
4: Tá bom. Eu acho que o Brasil vai fazer 3. Eu acho.
2: Esperamos, né, Raimundo?
4: É 3-0. 3-1, quer dizer. Viu? É isso aí.
2: Essa é a opinião do Raimundo Dantas. Bora rochar. Alessandra Fontenelle, bom dia. Como você tá?
5: Bom dia, Fiane.
2: Bom dia, meu amor.
5: Um bom final de semana pra você.
2: Pra
5: tá?
2: Nós. Obrigada. Amém.
5: Eu queria colocar aquela música. Queria que você colocasse aquela música. Gustavo Mioto A2.
2: Gustavo Mioto.
5: E quero participar do sorteio, tá?
2: Já tá com o nome aqui, viu? Quase que não sai.
5: No final do programa.
2: Tá bom, minha querida.
5: Tiane, eu acho que o Brasil ganha.
2: Você acha?
5: Pelo menos de 2-1.
2: Olha, o pessoal tá aí com a expectativa alta, gente. Marrocos é muito forte. Apesar que eu torço muito pelo Brasil, né? Bora curtir então Luan Santana, Chuva de Arroz. Daqui a pouco eu volto com você.

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1: 10h40.
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9: E olha só, precisa-se de pessoas para trabalhar em cerâmica. Interessados, ligar para o 91 11 5295. 91 11 5295. E tem oportunidade também para você que é costureira. Olha só, a Adelina Confecções está contratando costureira com experiência. Interessadas, procurar na rua 11, ao lado do Sintep de Rio Maria, ou ligar para o 91 540753. Repetindo, 91 540753.
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9: Olha só, foi encontrada uma carteira contendo documentos em nome de Gledson Gomes dos Santos. Então, quem conheceu o Gledson Gomes, por favor, avise que a carteira dele com os documentos está aqui na emissora Berocan FM para ser retirada. Reforçando, a carteira contém documentos pessoais, em nome de Gledson Gomes dos Santos.

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2: E chegando mais previsões para você do signo de Leão, para você de Virgem, Libra e Escorpião. Olha só, leonino, leonina, esse fim de semana destaca aí a necessidade de reconhecimento. Qualquer demonstração de carinho tende a ser percebida com mais intensidade. O mesmo vale para a falta dela, então fique atento, tá? Olha só, no seu financeiro, cuidado para não favorecer a exposição, tá? Excessiva. Conversas estratégicas e valorização do seu talento será positivo nesse momento. Olha só, faça uma caminhada, estimule aí os seus sentidos para procurar aí um equilíbrio e confiança, tá? Expectativa em alta, mas você também tem que cuidar da sua saúde, tá bem, leonino? E para você do signo de Virgem, nem sempre será possível controlar a forma como os outros respondem. Isso é verdade, viu? Olha só, mas o desafio para o fim de semana está juntamente em aceitar isso. Então aceite, virginiano. Questões práticas ganham prioridade e ajudam a reduzir preocupações emocionais. Olha só, movimente o seu corpo, tá? O corpo demonstra sinais de tensão acumulada. Então, sentiu? Vai lá e movimente o seu corpo, tá bem, virginiano? Esse é o pedido para o seu fim de semana.
1: Libra.
2: E para você de Libra, olha, o desejo de harmonia continua forte, mas algumas diferenças de expectativas podem ficar mais evidentes. Então, conversar será melhor do que imaginar, viu? Olha, também demonstre boas oportunidades para alinhar interesses e buscar acordos no seu ambiente de trabalho. Para o seu bem-estar e saúde, atividades que envolvam beleza, arte ou prazer simples podem renovar aí o seu humor nesse fim de semana, tá bem, libriano? Para você de Escorpião, um ótimo dia, um ótimo fim de semana. E olha só, emoções profundas tendem a surgir quando menos se espera. O desafio será distinguir intenção de insegurança. Um assunto aparentemente pequeno pode relevar algo importante no seu ambiente de trabalho, então fique atento. Olha, e para o seu bem-estar e saúde, evite carregar sozinho preocupações que podem te trazer desequilíbrio emocional, tá bem? Pra você de Escorpião. Daqui a pouquinho tem mais previsões astrológicas. Daqui a pouquinho. Um bom dia pra você que tá aí no Centrão de Rio Maria.

0: Agora são 10h51, o tempo voa por aqui, passa rápido demais. E olha só, quero saber de você, viu? Eu acho de hoje quer saber. E aí, qual o seu palpite para o jogaço de hoje? Estreia do Brasil na Copa 2026. Você tem uma sugestão, um palpite? Diz pra mim, você acha que o Brasil vence? O Marrocos pode surpreender? Ou vai dar empate aí nesse jogo? Então participe, mande a sua mensagem para o 91055722. Lembrando que no finalzinho do Manhã da Berocan tem aquele vale compra super especial lá do Centro da Economia, que é o nosso super centro. E tem participações por aqui, deixa-me ver. Eita, tem uma turma boa aqui. Pra falar em turma boa, passou uma turma muito massa aqui hoje pela manhã. Passou aqui conosco aqui pra fazer a retirada dos prêmios, né? Da promoção dos 27 anos da Berocan FM. E a Sueli já tá com o radinho dela ligado, todo feliz, né? Isso mesmo, Sueli?
1: Um bom final de semana pra você.
2: Bom dia, Sueli. É 3-1, Sueli.
0: 3-1, né, Sueli? Muito bem, quem tá também aqui conosco é o Francisco Rodrigues. Bom dia, Francisco, como você tá?
3: Bom dia, Ciane Reis.
0: Dia bom.
3: Francisco, que de verdade.
0: Certo.
3: Ciane, meu placar é 3-0 pro Brasil, pra nós.
0: Muito bem.
3: E eu quero ouvir Homem de Branco.
0: Homem de Branco.
3: José de Camargo e Luciana.
0: Muito bem.
3: A todos que estão ouvindo.
0: Esse é o Francisco, um abraço, muito obrigado, um ótimo fim de semana. Deuzeni que esteve aqui, alegrando ainda mais as nossas manhãs de sábado, né? Juntamente com a minha titonha.
4: Ciane, é isso, bom dia, Celina, como é que você tá, princesa? Tudo bem
0: demais.
4: Com você? Ciane, eu tava querendo ouvir uma música, um Renan e Raí, Coração Ferido.
0: Coração
4: Ofereço
0: Ferido.
4: Ofereço pra você, pra Sueli, pra mim,
0: pra quem mais?
4: Si. E para todos que tiver sintonizado na Rádio Berocan.
0: Certo.
4: Bom dia, princesa. Fique
0: bom
4: com Deus.
0: Dia
4: um bom
0: dia
4: para semana para você.
0: Um ótimo fim de semana. Quem tá por aqui também? Dalzilene, isso? Bom dia, minha querida.
5: Bom dia, Sione Reis. Meu palpite é 2-1.
0: 2-1, né?
5: Eu quero participar do sorteio aí, tá? Meu nome é Dalzilene. Estamos aqui na Adelina Confecções. Pegadinho.
0: Muito bem.
5: Obrigada pelo programa aí.
0: Dalzilene lá na Adelina. 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Obrigada aí pela audiência de vocês, pela companhia. Fabiola, bom dia, tudo bem?
6: Oi, Ciane, bom dia. Ciane, eu
0: bom
6: já tô
0: dia,
6: com meu rádio aqui. Pense num rádio aqui que fala alto. Ciane do céu. Ai, mas eu tô feliz que eu ganhei.
0: Tá
6: Deus
0: feliz,
6: do céu.
0: Né?
6: Olha, Ciane, eu vou botar 2-1 pro Brasil.
0: Eita! Eita, além dela ter gostado demais do radinho, tá dando palpite.
6: Espero que eu
0: muito
6: acerte,
0: bem.
6: Né? Mas tô feliz demais, Ciane. Bom dia.
0: Bom dia, minha querida.
6: Ganhar mais e mais presente da rádio. A rádio é nossa.
0: A rádio é nossa, exatamente. Muito bem, Fabiola. Muito bem. Daqui a pouquinho tem mais participações, então bora curtir música? Bora curtir uma musiquinha aqui, né? Olha, Homem de Branco com Marcos e Johnny.

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1: 104,9, agora são 11:03.
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0: Um ótimo fim de semana para você de Sagitário. Olha só, esse fim de semana favorece leveza, mas algumas sensibilidades podem surgir quando houver sensação de limitação ou cobrança. Olha, surge também a atenção. Você deve sugerir atenção ao estímulo excessivo ou promessas ou compras, tá? Você tem que ter uma atenção sobre isso. Sua saúde, bem-estar, movimento e contato com ambientes diferentes ajudam a reorganizar suas emoções. Então, procure sair da rotina. Capricórnio. Olha só, capricorniano, capricorniana. Demonstrar sentimentos podem ser mais eficiente do que tentar provar comprometimento apenas por atitudes e práticas, tá? Na finança e trabalho, questões de longo prazo ganham força e merecem análise cuidadosa. Sua saúde e bem-estar, o excesso de responsabilidade pode estar cobrando o seu preço. Então, cuide, viu, do seu emocional e da sua saúde. Aquário. Um ótimo fim de semana para você que é do signo de Aquário. Olha só. Algumas pessoas podem exigir mais atenção do que normalmente exigem. Escutar será importante, mas sem abandonar suas próprias necessidades, tá? Olha, descartar conversas que não são produtivas e ideias também que não vai te levar a lugar nenhum é uma ótima opção para você não ficar em foco negativo no seu ambiente de trabalho, tá? Saúde, bem-estar e equilíbrio entre socialização e privacidade será fundamental nesse fim de semana, tá bem, aquariano? Peixes. Para você de peixes, olha só, o fim de semana pode trazer momentos de forte conexão emocional, mas também expectativas difíceis de explicar. A clareza será a sua maior aliada. No trabalho, pequenos detalhes merecem atenção redobrada antes de decisões importantes, tá? E olha só, na sua saúde ou bem-estar, sensibilidade elevada pede ambientes mais tranquilos, então fique atento a isso. E essas foram as previsões astrológicas para o seu fim de semana. Mais previsões segunda-feira no Frequência Comunitária.
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0: Agora são 11h13 da manhã, né? Aqui no seu Manhã da Berocan, e o WhatsApp tá bombando. E tem uma galera, uma turma muito boa aqui, opinando sempre positivamente, né? Focada aí que o Brasil vai ganhar, vai levar essa. Então, vamos ver se vai mesmo, né? Torcemos que sim. Quem tá aqui conosco também é nossa amiga. Eita, nós. Eita, gente. Show coisar o... Deu um PTzinho aqui. Já eu volto com vocês.

0: Agora sim, agora vai dar certo. Leninha, bom dia, tudo bem?
1: Oi, Ciene Reis, bom dia.
0: Bom dia, minha querida.
1: Sobre a enquete de hoje, 2-0.
0: 2-0?
1: Brasil 2.
0: Ah, o que mais?

0: Menino, deu um problemão. Deu um problemão aqui, mas agora tá tudo resolvido. Graças a Deus. Sim, Leninha, fala de novo aí.
1: Oi, oi, Ciane Reis. Bom dia.
0: Oi, bom dia, minha
1: Sobre
0: querida.
1: Sobre a enquete de hoje, é 2-0.
0: É?
1: Brasil 2.
2: Brasil!
0: Brasil! E o povo tá torcendo muito pelo Brasil, hein? Quem mais tá por aqui? QD. Ela mesma, é a nossa amiga Sabina.
3: Bom dia, Ciane Reis.
0: Bom dia, minha querida, tudo bem?
3: Bom dia, mulher, como é que está?
0: Eu tô bem demais, graças a Deus.
3: Aí eu tô te falando que o Brasil vai ganhar 2-1.
0: O Brasil vai ganhar?
3: Eu tô pedindo a Deus que ele ganhe 2-1.
2: Brasil!
3: Pelo amor de Deus.
0: A música de...
3: Cabeça branca.
0: Cabeça branca.
3: Pra todos que estiverem ouvindo, da minha família e pra você. Né?
0: É isso aí. Muito bem.
3: Eu é Ciane Reis.
0: Tá bom, meu amor.
3: E bom almoço pra você. Que Deus te dá saúde. Seja uma mulher igual você é, viu?
0: Obrigada. Obrigada.
3: E uma locutora é muito boa pra mim.
0: Eita, coisa boa.
3: E eu quero que Deus te dê saúde. Muito, muito bem. Que livre de todas as doenças. Viu?
0: Amém, Sabina. Amém. Pra todos nós, viu? A minha querida Lurdinha lá da Alvorada tá opinando aqui, ó. 3-0 pro Brasil. Eita, Lurdinha!
2: Brasil!
0: Aliane, tudo bem? Como você tá?
4: Bom dia, aqui é a Aliane Souza.
0: Bom dia, minha querida.
4: Cascaeira. A minha opinião, eu acho que vão ficar em empate. Dois, Brasil e Marrocos.
0: Brasil e Marrocos, empate. Tem um querido aqui, Daniel, isso?
5: Bom dia, aqui é o Daniel Vitor, moro aqui no Cascaeira. E que eu acho do jogo de hoje é que o Brasil vai ganhar.
0: É isso aí.
2: Brasil!
0: Muito bem. Então, bora curtir música. Daqui a pouquinho eu trago mais participações. Bora curtir, então, Cabeça Branca. É com ele, Thierry. 1, 2,

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1: A sua amiga de verdade, agora são 11:20.
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1: Eita, que agora são 11h30, 11h30 da manhã e já tem uma turma boa por aqui. Bom dia, bom dia, bom dia, bom dia, Ceará. Ótimo. Oi. Oi.
2: Alô, Ciane.
1: Alô.
2: Aqui quem tá falando é o Ceará. Não, Ciane, eu liguei pra ti. Pra mim te pedir.
1: Certo.
2: Pra tu passar a música pra mim do Raul Seco no dia que a terra parou.
1: Muito bem.
2: E se o Thales estiver aí?
1: Ele vai. Ele vai, viu, seu Ceará? Maria Vieira.
3: Bom dia, Maria.
1: Bom dia.
3: Da Vila Nova. A senhora, eu liguei pra você passar aquela música pra mim. Do Leandro e Leonardo, Rumo a Goiânia.
1: Rumo a Goiânia.
3: Pra você, pra todo que tinha aí na escuta da rádio.
1: Muito bem.
3: E pro Brasil, senhora, eu tô torcendo muito que ganha hoje, que Deus abençoe que vai ganhar mesmo. Eu vou, tô dando de 3-0 pra ele.
0: Brasil!
3: Deus abençoe, vai dar tudo certo, em nome de Jesus.
1: Em tchau, nome de Jesus, tchau. Valdeir, tudo bem?
4: Bom dia, Ciane Reis. Meu palpite de hoje é 2-1 Brasil.
1: Eita, coisa boa.
0: Brasil!
4: Memórias, Mato Grosso Matias. Estamos aqui na casa do motoqueiro aqui, ligadinho na melhor.
1: Pessoal da casa do motoqueiro, sempre ligadinho na melhor, Beroca FM. Obrigada aí pela companhia de vocês. Quem tá aqui também conosco? Oi, bom dia, tudo bem com você?
5: Bom dia, Ciane, bom dia, bom dia.
1: Bom
5: quero
1: dia.
5: Participar do sorteio, um bom serviço e um bom final de semana.
1: Obrigada pra você
5: um
1: também.
5: Cheiro, fica com Deus.
1: Cheiro, minha linda. Essa é a Ana da Beira Rio.
5: Bom dia, Ciane, de novo. Esqueci de te falar.
1: Esqueceu.
5: Que o Brasil vai ganhar de...
0: Brasil!
5: 3-2.
1: Mais uma pro 3-2 Brasil.
5: 3-2. Cheiro, fica com Deus.
1: Cheiro. Rony Clay, oi.
6: Eu queria tu colocar a sua hino do... gosto do Fernandinho.
1: Hino do Fernandinho. Olha, daqui a pouquinho a Kelly vai entrar com Conexão Gospel e ela toca aí um hino pra você, tá bom? Deixa eu ver quem mais. Eita, tem uma turma boa por aqui. Maria da Conceição, bom dia. Como que você tá, minha linda? Ei, Maria, tanto de áudio, Maria.
7: Bom dia,
1: senhora. Bom dia, minha linda.
7: Bom dia.
1: Bom.
7: Senhora, eu quero participar do sorteio aí.
1: Tá bom,
7: e
1: minha linda.
7: E o que eu tenho que dizer é que o Brasil vai ganhar de 3-0.
1: Eita, coisa
7: e
1: boa.
7: Vai ganhar, em nome de Jesus, Deus é mais.
1: Mais uma
7: nosso
1: pro Brasil.
7: Brasil tem que ganhar pra ver se melhora.
1: Se depender de nós,
7: eu
1: ganha, hein?
7: Feio. E eu quero participar aí do sorteio.
1: Seu nome já tá aqui, tá, minha querida?
7: E eu já sou cadastrada aí, né?
1: Uhum.
7: Das camisetas aí da rádio.
1: Muito bem. Maria Jovelice. Oi, tudo bem? A Maria Miranda.
8: Bom dia, Sana Reis.
1: Bom dia, minha querida.
8: Eu quero entrar, quero participar do sorteio. Acho que o Brasil ganha de 1-0.
0: Brasil!
8: De 1-0.
1: Pelo menos um, né?
8: Se eu errei, mas eu acho que sim.
1: Tá bem, vamos torcer, né? O que mais, minha querida?
8: Eu quero que você passe uma música pra mim. Rick Hen. Sucesso velho. Qualquer uma. Cena Reis. Sei lá, oferecendo pra Sabina, oferecendo pro Fábio, todos que estiver ouvindo, tá todos da rádio.
1: Tá bom.
8: Não esquece de mim.
1: Vamos ver se dá tempo, viu? Vamos ver se dá tempo da música.
9: Bom dia.
1: O
9: Brasil vai ganhar de 2-1.
1: 2-1? 2-1, é isso?
0: Brasil!
1: Essa é a Lázara. Leninha, conta.
10: Oi, Ciane Reis.
1: Oi.
10: Ciane, eu já sou cadastrada aí.
1: Meu amor, não tem seu nome aqui,
10: não?
1: Eu não
10: sou. Me coloca aí. Eu mandei todos os dados aí, ó.
1: Ó, se mandar final de semana, visualização 24 horas. Na segunda-feira eu não vejo. Mas quando for segunda, você manda novamente que eu cadastro aqui, que ainda tem prêmios pra ser sorteado, viu?
8: Lázaro. Ô, Ciane, é 3-1.
1: 3-1.
0: Brasil!
1: Encerradas as participações de hoje. Bora curtir, então. Quando eu voltar do intervalo, já é pra ligar pra uma pessoa, viu? Já é pra ligar pra uma pessoa pra ganhar aí. Hoje é um radinho. Vamos na última aqui, Estelita.
11: Tá, Ciane? Bom dia.
1: Bom dia, minha linda. No último, né, Estelita? Bom dia, minha linda. Então, bora curtir música.
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1: A sua amiga de verdade, agora são 11:43.

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0: Agora são 11h50 da manhã e chegou aquela hora tão esperada. É a hora que eu vou te ligar, tá preparado? Já cruzou os dedos? Tá com o telefone na mão? Vou te ligar, hein? Ó, e lembrando que não pode falar alô, tem que falar a frase, né? Beroca FM, 27 anos, sua amiga de verdade. Vamos ligar aqui agora, agora, agora, agora. Vamos lá.
1: Ih, atende bem esse telefone, bem aí. Atende bem, bem aí, agora bem aí, que eu quero falar contigo, é bem aqui.
0: Oi. Desligou? Quê? Não acredito. Vamos nós. Oi.
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0: Calma aí, Maria. Maria Miranda. Abaixa o volume do seu radinho, por favor.
3: É rádio, vó.
0: Calma com a vovó, calma com a vó. Ó, baixa o volume do rádio, aí você respira agora e fala. Tem que falar certinho, tá? Pra você levar o rádio pra casa. Vamos lá, fala.
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0: A netinha tá lá do lado, lá. Chega, tá gritando. É. Ô, Maria Miranda, você acabou de levar pra casa um radinho, tá, minha amiga? Ó, oh, não foi na sequência, tá? Mas foi, falou a frase. Sua neta que tá aí do lado lhe ajudou muito, viu? Sábado, de 9h30 até as 10 horas, você pode estar vindo buscar, tá bom?
2: Tá bom, obrigada, viu?
0: De nada, cheiro, minha linda, um ótimo fim de semana.
2: Eu também, minha sobrinha.
0: Eita, nós, sobrinho, beijo, tia. Cheiro, tchau, cheiro. Eita, coisa boa. E já já eu volto pra sortear aqui quem vai levar o vale compra, né?

0: finalizando, finalizando o nosso Manhã da Berocan. E quem foi o ganhador do nosso Vale Compra? Um rapaz, né? Até que enfim saiu um homem aqui nessa história. Daniel, pode vir buscar o seu Vale Compra lá do Supercentro. Ó, Daniel, vem buscar sábado, tá? Sábado, das 9 até as 10 horas, você pode estar passando aqui comigo na Berocan FM pra tirar o seu Vale Compra lá do Supercentro. Olha só, e pra você que esteve hoje conosco aqui, fazendo a retirada dos seus prêmios, muito obrigada pela energia positiva, pela alegria de vocês. É muito bom sempre receber vocês. Pra você que participou comigo, que teve ligadinho aí, juntamente com o Thales e aqui comigo, e continue com a Jéssica, com a Kelly Moraes, eita nós, no Conexão Gospel. Eu só tenho a agradecer pela companhia, ó, vamos nos unir, celebrar pela nossa seleção, viu? E você que já tá com a camiseta aí, ó, personalizada, a camiseta aqui da Berocan FM, vista, assista o jogo e aproveite, tira aquela selfie bonita, bacana, e marca a gente lá no Instagram da Berocan FM, porque nós somos todo
1: Brasil!
0: É isso aí, que nosso fim de semana continue com muita alegria, muita energia, alto astral, sempre grata a Deus por tudo.
2: Guerreiro não pode,
0: porque viver é bom demais. Te encontro no próximo sábado, se assim Deus nos permitir, já tô com saudade, viu?
2: O tempo pode
0: fui!

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1: 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Boa tarde.

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Muito boa tarde, seja bem-vindo você, querido amado ouvinte, que já está sintonizado aqui na sua Rádio Barocã FM. Começa agora o programa Conexão Gospel comigo, Kelly Moraes, sua amiga abençoada de todos os sábados aqui na Barocã FM. Sábado, em mais um sábado, mais um dia que o Senhor nos concede o dom da vida. Gratidão a Deus, porque mais um dia a misericórdia dele se renova sobre a minha, sobre a sua, sobre a nossa vida. E hoje, dia 13 de junho, aqui no Conexão Gospel, até 1 hora da tarde, eu e você juntinhos aqui na Rádio Barocã FM. Seja muito bem-vindo, você que ligou aí o seu radinho na 104,9, você que abriu o seu aplicativo, o site, foi lá e escolheu aqui a cidade de Rio Maria. Seja muito bem-vindo ao nosso programa. E para começar o Conexão Gospel de hoje, eu quero deixar para você uma mensagem vinda da parte de Deus, diretamente do coração de Deus para o seu coração. Talvez hoje você tenha ligado o rádio com o coração apertado, carregando lutas que ninguém conhece, dores que não consegue explicar e perguntas que parecem não ter respostas. Mas eu quero lembrar você de uma verdade poderosa. Deus continua no controle de tudo. As circunstâncias podem mudar, as pessoas podem falhar, os planos podem ser frustrados, mas o amor de Deus permanece firme. O mesmo Deus que abriu o mar, que derrubou muralhas e que ressuscitou Jesus continua trabalhando em favor daqueles que confiam nele. Não desista daquilo que Deus prometeu ao seu coração. O que hoje parece demora pode ser apenas Deus preparando algo maior do que você imaginou. Há milagres sendo gerados no silêncio, respostas chegando no tempo certo e bênçãos sendo preparadas para quem permanece fiel. Levante a cabeça, inspire fundo, você não está sozinho. Deus está cuidando de cada detalhe da sua vida. E quando você olhar para trás, perceberá que até nos momentos mais difíceis, Ele esteve segurando a sua mão. Que nessa tarde a esperança renasça dentro de você, que a paz invada o seu coração e que a presença de Deus alcance o seu lar, sua família e seus sonhos. Porque quando Deus está à frente, nenhuma luta tem a palavra final. A última palavra sempre virá, sempre será a vitória que vem do Senhor Jesus. Deus abençoe poderosamente sua vida, Deus abençoe você, sua casa e sua família. Que essa mensagem tenha falado poderosamente ao seu coração. E fala comigo, porque eu tô ansiosa pra ouvir você. Nosso WhatsApp já está liberado, 991055722. 991055722. Fala pra mim como que tá sendo o seu final de semana. Fala pra mim como que tá sendo o seu sábado. Hoje tem jogo. Rapaz, hoje tem jogo. Quem aí que tá animado? Brasil versus Marrocos, dia do Copa. Já começamos aí. Quem é que tá no clima? Já comprou a camiseta? Ó, se não comprou, hoje tem ligação premiada. E hoje na ligação premiada, o prêmio é uma camiseta personalizada da Rádio Barocã. E ela é de inspiração da camisa atual da seleção brasileira. Então já fica por aí. Talvez você pode ser o ganhador, né? Da camiseta aí da Rádio Barocã FM. Já usa ela. Você que for assistir, não esquece. Você que já ganhou a camisa, for assistir o jogo com a nossa camisa aqui da Rádio Barocã, nos marque lá no Instagram que estaremos repostando todos vocês, tá bom? Fala pra mim como que tá sendo o seu sábado. Já almoçou? Tá no trabalho? Tá indo pra casa? O que que vai ser o almoço hoje? Fala comigo. O que que vai ser o almoço? É aquele franguinho caipira? É aquela carne assada? Ó, vai almoçar na casa da sogra hoje? Vai almoçar na casa do sogro hoje? Como é que tá sendo por aí? Tá quase chegando julho, tempo de praia, ó. Rapaz, não tem nem como ser triste no mês de junho e julho, né? Não tem como ser triste. Olha, fala comigo, porque eu tô ansiosa pra ouvir você.
Eu tô ansiosa pra ouvir a sua voz, até porque você sabe, eu sei que você sabe, que você é o ouvinte mais querido e amado de todo esse Brasil. Então fala comigo, porque eu passo a semana contando os dias pra chegar sábado, pra ouvir você, pra ouvir a sua voz. Então é justo, nada mais justo do que você me mandar um áudio falando como que tá sendo o seu sábado, pedindo hino, pedindo alô, mandando alô, tá bom? 991055722. Canta agora Colo de Deus, Desperta. Que Deus abençoe poderosamente sua vida.

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1: Tô por aqui, já temos participações por aqui. Dona Iris já tá por aqui, ela mandou boa tarde, Kelly, tô ligada. Que bom, Dona Iris, um beijo. Que Deus abençoe poderosamente sua vida. Irmã Rosana também já está por aqui. Boa tarde, irmã Rosana, tudo bem?
2: Olá, boa tarde. Aliás, boa tarde ainda não, que não almocei, querida.
1: Eu já também. Ah, não, já almocei.
2: Tudo bem com você, de sábado?
1: Tudo ótimo.
2: É, desde já quero te pedir um hino com Sara Farias. Se eu não te ouvir. Não sei se você encontrar esse hino aí, eu fico contente, feliz.
1: Vou tocar ele pra senhora.
2: Se tiver esse aí agendado por aí, não sei como é que é, né? Você pode passar outro, tá?
1: Tá certo.
2: E um bom sabadão pra você, abençoado, cheio de graça do Senhor, essa linda moça maravilhosa, pra Jesus e pra nós todos aqui do Rio Marinho, ok?
1: Tá certo. É, dona Rosana, já eu toco esse hino da Sara Farias pra senhora, tá bom? Um beijo, que Deus abençoe poderosamente sua vida. A Estelita também já está por aqui. Boa tarde, minha amiga, tudo bem?
3: Bom dia, Kelly. Tudo bem, Kelly?
1: Melhor agora.
3: Tá tudo bem, graças a Deus. Então, Kelly, eu quero um hino que você, se você tiver, você passa pra mim aquele hino, autoria do Grapiona. Eu não sei muito mesmo como que fala, mas eu sei que ela é mais ou menos assim. As igrejas estão tão vazias.
1: Tá certo.
3: Muitos crentes não vão congregar. Passa ele pra mim, por favor. Eu ofereço pra Saturnina, que é irmã

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0: aqui, eu tô por aqui, hein? Já temos mais participações por aqui. Minha amiga Concita tá por aqui com a gente. Boa tarde, Concita, tudo bem?
1: Bom dia, Kelly Moraes. Programa Coleção Gospel. Kelly Moraes, minha querida, gostaria que você rodasse aquele hino, né? De Aurelina Dourado, que ela canta com a filha dela. E disse que tudo acabou. Parece que é assim, né? É muito bonito esse hino. Eu ofereço pra você, pra Deuseni, pra todas as pessoas que gostaram desse hino, pra todas as pessoas que estiveram ouvindo. E pra meus vizinhos. Bom dia. Tchau.
0: Tá certo, minha amiga. Tchau, tchau. Um beijo no coração. Que Deus abençoe poderosamente sua vida. Eu vou procurá-la aqui na grade. Se eu não tiver, eu toco outra da mesma cantora pra você, tá bom? Um beijo, que Deus abençoe. A Deusina também tá por aqui. E ela mandou boa tarde, Kelly Moraes. Deus ilumine sempre você. Amém. Gostaria que você tocasse a canção de Fernandinho, Todas as Coisas. Ofereço pra você, Kelly, e pra todos que estiverem na escuta do Conexão Gospel. Amém, minha amiga Deusina, amém. Já já eu toco Fernandinho, Todas as Coisas pra você, tá bom? Meu amigo Zé Carlos também tá por aqui. Ele mandou boa tarde, uma música com a Aurelina Dourado, Sempre Foi Deus. Tá certo então, meu amigo, tá certo. Maria da Conceição também tá por aqui com a gente. Boa tarde, como é que a senhora tá?
2: Bom dia, Kelly Moraes. Bom dia. Pra mim já é quase boa tarde, que eu dando uma almoceira.
0: Ó.
2: Mas eu te desejo um bom trabalho, tudo de bom pra você. Que Deus abençoe a nossa semana que entra. E Deus dê muita saúde pra
0: nós. Amém.
2: E eu quero que tu roda um hino pra mim. Que... um hino, qualquer um hino aí. Pra mim, eu gosto muito de ouvir seus hinos, Kelly. E eu quero participar do sorteio aí. É, e queria ganhar também a camiseta da rádio. Eu já tenho o meu nome cadastrado aí, Kelly. Por favor, só tu pode me ajudar. Eu queria vestir ela hoje pra me assistir o jogo, Kelly. Um bom dia, um bom trabalho pra você.
0: Amém, meu amor, amém, tá certo. Já já vai ter a ligação premiada. Já fica de olho aí, né? Quem sabe, quem sabe. E Cantagarosma, Agrapiúna, Igreja Vazia, que Deus abençoe poderosamente suas vidas.

Canta agora Aurelina Dourado, Sempre Foi Deus. Que Deus abençoe poderosamente sua vida.

0: Aleluia. Glorificado seja o nome do Senhor.
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2: Tô por aqui, hein? Tô por aqui, ó, vou colocar aqui, calma aí, cadê? Chegou a hora. Nosso sorteio, nossa ligação premiada, eu vou ligar pra você. É, talvez seja você que eu possa ligar agora. E você já sabe que você não pode atender falando alô Kelly, oi Kelly. Tem que atender falando Berocan FM. Berocan, 27 anos, sua amiga de verdade. Vamos lá? Vamos lá? Deixa eu digitar aqui, quem será? Cadê? Deixa eu ligar. Vou ligar agora. Será que vai me atender? Vamos lá.
3: Eu tenho 27 anos, nossa melhor amiga.
2: Tá certo. Ô Lucileide, você acabou de ganhar a camisa, tá bom? Na nossa ligação premiada em comemoração de 27 anos da Rádio Berocan. Parabéns.
3: Obrigada.
2: Zileide, você pode fazer a retirada sábado que vem, de 9h30 até 10 horas da manhã, tá bom?
3: Tá bom.
2: Tá bom então, meu amor. Um beijo, que Deus abençoe poderosamente sua vida.
3: Obrigada.
2: Tchau. Tá vendo? Essa foi rápida. Essa atendeu rápida. Ela arrasou, hein? E já fica aí, não fica triste, não tem, sabe? Semana que vem é você que pode ganhar a camisa, um rádio, alguma coisa nossa aqui. Então não fica triste, não. Já anima aí, tudo mais, tá bom? Canta agora. Wesley Santos, o seu amor por mim. Que Deus abençoe poderosamente sua vida.

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1: E chegamos ao fim de mais o Conexão Gospel, mas não fica triste não. Não fica triste não, porque sábado que vem tem mais Conexão Gospel. Você que pediu o seu hino, já prepara pra pedir hino, já prepara pra pedir, pra mandar alô, mas não fica triste não, que essa semana que irá começar seja uma semana abençoada, uma semana de bênção, uma semana de vitória, uma semana onde você possa ver a mão, o cuidado do Senhor sobre a sua vida. Seja forte, seja corajoso, lembre-se de que você não está sozinho, a potente mão do Senhor ela é com você, te direcionando com você o tempo todo. Você não está sozinho, o Senhor é contigo, ele é na tua vida. Essa semana que seja uma semana próspera, uma semana de vitória, que você venha prosperar em tudo aquilo que você se dispõe a fazer, que o Senhor vá contigo, abrindo caminho, abrindo o mar. Seja forte, seja corajoso, avante, avante, avante, não vamos parar, não vamos olhar para o lado, não vamos olhar para trás, mas como diz o apóstolo Paulo, olha, deixando-me o que para trás ficou, eu prossigo para o alvo é Cristo, o alvo é o Senhor Jesus. Então prossigamos para o alvo, prossigamos para Cristo, para o Senhor Jesus. Seja uma semana abençoada. Fica com Deus, que eu vou ficando com ele também por aqui. Um beijo no coração.

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1: 1 hora.
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1: 1:22.
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apaixonar aquela pessoa que a gente tá afim, aquela pessoa amada. E a gente acaba inventando umas mentirinhas, contando vantagem. Mas o importante é que quando um sentimento desse tipo aflora, tem que durar pra vida toda. Até o...

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1: 1:42.

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3: 2:04. 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
1: 2:23.
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1: 2:40. 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
1: 3 e 2.
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1: 3:23.

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0: do Pará.
1: E é com imenso prazer, carinho, que eu quero receber nesse palco, que Deus abençoe nessa noite, os nossos irmãos Chimbinha, Joelma, Banda Calypso.

0: Obrigado, Silvinha. Obrigado, Joana.
1: Meu preto, que Deus abençoe.
0: Muito obrigado. Muito obrigado.
1: O trabalho tá lindo. Parabéns.
0: Você obrigado, merece. Banda.

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7: 3:45.

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1: 4:01.
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seu. O desquite não é válido na divina lei de Deus. Esqueça esta mulher, pensa em Deus com devoção, porque na lei do Senhor não existe separação.

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1: 4:32.
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1: Boa tarde, queridos filhos e filhas. Hoje, dia de Santo Antônio de Pádua. Santo Antônio, restaure as feridas da vida emocional e afetiva. Repita comigo, Santo Antônio, restaure as feridas da vida emocional e afetiva. E juntos, filhos e filhas, vamos rezar, pedindo a Deus nosso Senhor um coração manso e humilde. Mande as suas intenções através do site www.padrereginaldomanzotti.com.br. Em nome do Pai, do Filho e do Espírito Santo. Amém. Amado Jesus, no seu coração sagrado, eu confio minhas intenções nesta tarde. Sagrado coração de Jesus, fonte de todas as graças e merecimentos, onde procurarei, a não ser no tesouro que contém todas as riquezas de vossa clemência e bondade? Onde baterei a não ser a porta do vosso coração, pelo qual o próprio Pai vem a nós e nós vamos a Ele? A vós, pois, Sagrado Coração de Jesus, recorremos e apresentamos a nossa prece no entardecer deste dia. Coloque a sua intenção, seu pedido, seu clamor. Seja na vida afetiva, emocional, em vós, Sagrado Coração de Jesus, encontro consolação quando aflito, proteção quando perseguido, força quando oprimido de tristeza. No teu coração, Jesus, encontro luz quando envolto nas trevas da dúvida. Sagrado Coração de Jesus, que no meu coração os sentimentos sejam iguais aos teus: docilidade, ternura, amor, misericórdia. Doce Coração de Maria, sede a minha salvação. Doce Coração de Jesus, sede o meu amor. Como fruto desta Ave Maria, peça, Jesus, tirai do meu coração todos os sentimentos ruins que não convêm a um discípulo teu. Ave Maria, cheia de graça, o Senhor é convosco. Bendita sois vós entre as mulheres e bendito é o fruto do vosso ventre, Jesus. Santa Maria, Mãe de Deus, rogai por nós, pecadores, agora e na hora de nossa morte. Senhor esteja convosco, Ele está no meio de nós. Ó Deus, por intercessão de Santo Antônio, pedimos a restauração da vida emocional, afetiva. Pedimos, Senhor, a restauração do amor. Que a bênção de Deus recaia sobre a família, sobre as fotos, os objetos e a água. Em nome do Pai, do Filho e do Espírito Santo. Amém. Sagrado Coração de Jesus, eu tenho confiança em vós. Doce Coração de Maria, intercedei junto a Jesus por nós.

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1: 5 e 7. 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

dia do nascimento de uma menina, o pai, na verdade, não sentiu grande alegria, porque a decepção que ele sentia parecia ser maior que o grande conhecimento em ter uma filha. Ah, eu queria um filho, lamentava ele. Em poucos meses ele se deixou cativar pelo sereno sorriso da linda filha e pela infinita inocência de seu olhar fixo e penetrante. Foi então que ele começou a amá-la com loucura. Seu rostinho, seu sorriso não se apartavam mais dele. Ele fazia planos sobre planos. Tudo seria para sua filhinha. Numa tarde, estavam reunidos em família quando sua filha perguntou: papai, quando eu completar 15 anos, qual será o meu presente? Ele respondeu: meu amor, você tem apenas 7 aninhos. Não lhe parece que falta muito tempo para esta data? Ela lhe respondeu: bem, papai, você sempre diz que o tempo passa voando, ainda que eu nunca o haja visto por aqui. Ela já tinha 14 anos e ocupava toda a alegria da casa, especialmente o coração de seu pai. Num domingo, passeando, ela tropeçou e seu pai de imediato a segurou para que não caísse. Sentados, viu como ela foi perdendo a consciência. Seu pai a levou imediatamente para o hospital. Ali permaneceu por mais de 10 dias e foi então que informaram que ela padecia de uma grave enfermidade que afetava seriamente seu coração. Os dias foram passando, seu pai renunciou ao trabalho para se dedicar a ela. Todavia, sua mãe decidiu trabalhar, pois não suportava vê-la sofrendo tanto. Numa manhã, ainda na cama, a filha perguntou a seu pai: pai, os médicos te disseram que eu vou morrer? Não, meu amor, não vais morrer. Deus, que é tão grande, não permitiria que eu perca o que eu mais tenho amado nesse mundo. Quando a gente morre e vai para algum lugar, papai, pode ver lá de cima a sua família? Sabe se um dia podem voltar? Bem, filha, na verdade ninguém nunca voltou de lá e contou algo sobre isso. Porém, se eu morrer, não te deixarei só. Onde eu estiver, buscarei uma maneira de me comunicar com você. Em última instância, utilizarei o vento para te ver. O vento? E como você faria, papai? Não tenho a menor ideia, minha filha. Só sei que se algum dia eu morrer, sentirá que estou com você. Quando um suave vento roçar teu rosto, ou uma brisa fresca beijar tua face. Nesse mesmo dia, à tarde, fomos informados pelos médicos que nossa filha necessitava de um transplante de coração, pois do contrário, ela só teria mais alguns dias de vida. Um coração. Onde conseguir um coração? Um coração. Onde, Deus? Onde, meu Deus? Nesse mesmo mês, ela completaria 15 anos. E foi numa sexta-feira à tarde, quando conseguiram doador. Foi operada e tudo saiu bem. Ela permaneceu no hospital por 6 dias. Em nenhuma vez seu pai foi visitá-la. Todavia, os médicos lhe deram alta e ela foi para sua casa. Ao chegar em casa com ansiedade, ela gritou: papai, papai, onde tu estás? Sua mãe saiu do quarto com os olhos molhados de lágrimas e disse: aqui está uma carta que seu pai deixou para você. Filhinha do meu coração, no momento em que ler minha carta, já deverás ter 15 anos e um coração forte batendo em teu peito. Esta foi a promessa que me fizeram os médicos que te operaram. Não podes imaginar nem remotamente quanto lamento não estar ao seu lado. Quando soube que morrerias, decidi dar-te a resposta da pergunta que me fizestes quando tinha 7 aninhos, a qual no momento eu não pude responder. Decidi dar-te o presente mais bonito que ninguém jamais faria por minha filha. Te dou de presente minha vida inteira, sem nenhuma condição, para que faças com ela o que queiras. Viva, filha! Te amo com todo o meu coração. Foi quando ela chorou todo dia e toda noite. No dia seguinte, foi ao cemitério e sentou-se ao lado do túmulo de seu pai.
poderia chorar e sussurrou: "Papai, agora posso compreender o quanto me amavas. Eu também te amava, ainda que nunca tenha dito. Agora compreendo a importância de dizer te amo, te amo, te amo. E quero te pedir perdão por haver guardado o silêncio tantas vezes." E nesse instante, as copas das árvores balançavam suavemente. Caíram algumas folhas e florzinhas, e uma suave brisa roçou a face da menina, que olhou para o céu, tentou enxugar as lágrimas do seu rosto, mas se levantou, deu um sorriso, sentiu o beijo de seu pai, e daquele dia em diante, saiu pelo mundo afora, para pedir a você que diga às pessoas: eu te amo, para que você que está chorando nesse momento, para que você que esteja emocionado, para que você que esteja me ouvindo, também possa dizer e abrir o seu coração. Diga ao mundo que você o ama. Diga à sua família, diga à sua esposa, seu filho, à sua filha, diga a seus irmãos, a seu pai, a sua mãe, diga a seus amigos, diga dentro do seu coração, aos seus inimigos: eu também te amo. Diga a Deus, diga a Nossa Senhora, diga a vida.

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1: 5:33.

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8: 6:05.
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1: 6:30.
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1: 7:01 Minuto Aracopi. 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
1: 7:21. 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
1: 7:42.

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8: 8:04.
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1: 8:30.
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1: 9:03.
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